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0: de Inconfundível, Demi Lovato, Kiss, sim. E ainda teve Pitbull, Chris Brown, International Love, Meant For Me com Calbi Kylat e Trapped Punk, Pharrell Williams, Nilo Rodgers com Gary Luck, aqui na sequência pra você.
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2: 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Detonando tudo, Maneva, meu pedaço do pecado.

0: White Tears, Hey There Delilah, antes Maroon 5 na sequência Maps, e também rolou Jack Gill com Skrillex, Diplo, Justin Bieber, Where Are You Now, ainda na sequência Maroon 5 com Christina Aguilera, Moves Like Jagger. É só a sonzeira que você quer, né? Detona Mix. Então taca a sonzeira pra você aí, ó.
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4: Detonando tudo, Ed Sheeran, Sapphire.

0: Fechando a nossa programação desta segunda em alto e bom som com Brent Fias, Have To, ainda teve The Weeknd, Can't Feel My Face e também a Loki com Felix Jain, The Vamps, All The Lies. Muito obrigado pela audiência, pela companhia, por tudo. Amanhã tem mais Detona Mix aqui no seu radio. Valeu, gente. Um grande abraço.
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0: noite chega trazendo o silêncio perfeito para acalmar a mente e aliviar o coração. 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
0: Uma excelente noite para você. É uma satisfação imensa iniciar mais uma semana de altíssimo nível musical em nossa companhia. Eu sou Kleber Salles e declaro aberta nossa segunda-feira, 28 de setembro. Prepare-se para uma seleção de baladas inesquecíveis, moldadas para o seu bem-estar. Acomode-se e curta conosco.
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0: Prince, Purple Rain, abrindo a nossa programação.

0: Fechamos esta primeira sequência com o balanço agradável e inconfundível do UB40 em Kingston Town. Um clássico que mistura o reggae pop com aquela melancolia gostosa das noites estreladas das FMs de todo o mundo.
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0: E a jornada musical traz os vocais sensíveis de Janet Jackson na balada Again.

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0: Encerramos esta parte do programa celebrando o hard rock romântico da banda Bad English na inesquecível When I See You Smile. Uma faixa intensa que marcou época com muita atitude. Fique ligado, Love Time volta já.
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5: O seu momento de paz recebe a sofisticação do pop britânico com Duran Duran na sedutora Calm You Down.

0: Finalizamos esta seleção musical tocando os corações apaixonados com a força temporal do The Righteous Brothers no clássico eterno One Child Melody. Fique ligado, o Love Time volta já já.
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0: Love. Abrindo a sequência de encerramento, o charme e a elegância do R&B com Freddie Jackson e Rock Me Tonight.

Finalizamos a nossa segunda-feira com o vozeirão aveludado de Alexander O'Neill, entregando o clássico If You Were Here Tonight. Eu sou Kleber Salles, agradecendo imensamente a sua sintonia e companhia em mais um Love Time. Tenha uma excelente noite de descanso e a

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2: Olá, tudo bem? Está começando mais um Ponto de Encontro, o programa que traz boas sequências musicais em nossa programação durante 3 horas. Eu sou o Jonatas Gonçalves.
3: Eu me chamo Lilian Flores e estamos aqui para lhe proporcionar a programação mais agradável possível. Vamos começar a nossa primeira sequência, Jonatas?
2: Vamos sim!
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0: Olha, eu gostei muito dessa nossa última sequência, viu, Lilian?
1: Ai, foi linda demais, né, Jonathan? E eu já preparei mais uma sequência no nosso próximo bloco. Tenho certeza que você vai amar também. E você aí do outro lado, não saia daí.
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1: Grandes momentos e ótimas sequências musicais.
0: Ah, com certeza é isso que esperamos a todo momento aqui em nossa programação, que é preparada sempre pensando no melhor para você que está aí, ó, do outro lado do rádio.
1: Esta próxima canção vai abrir muito bem os nossos próximos 25 minutos sem intervalo com você. Confere aí.
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0: Clima bom, né? A programação musical do nosso ponto de encontro tá de arrasar.
1: Com certeza, viu? E é nesse clima que queremos levar uma boa programação pra você que está nos ouvindo.
0: É um rápido intervalo e nós voltamos já.
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0: O que temos preparado para você em nossa programação é inspiração por cada coração.
1: Isso, com certeza tem muita inspiração para horas e horas aqui nas nossas edições. Confira mais uma bela sequência com a gente.
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1: Músicas belas demais, completando aqui a nossa sequência.
2: Ainda não acabou não, viu? Após o intervalo, a gente volta.
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2: Aqui a nossa programação, você só pode esperar uma coisa: boas sequências musicais, né?
1: É assim que vamos continuar por aqui, no Ponto de Encontro. Prepare-se, porque esta próxima sequência vai te surpreender.
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0: Gente, essa canção é linda demais.
1: Pois é, mas ainda não acabou não. Tem muito mais já já após o intervalo.
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1: Cada programação é feita com todo carinho possível.
0: Todo trabalho de produção é feito com todo carinho pra você. Claro, né? Então continue com a gente e confira agora mais uma bela sequência musical e sem intervalos.
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8: Canta com a gente essa música aí. Vamos lá, família Charlie Brown. Valeu?

0: Boas músicas, lindas melodias. É assim que fazemos o nosso ponto de encontro, né,
1: Diana? É isso aí. Tem muito mais que a gente preparou pra você. Espera aí que daqui a pouco a gente continua.
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0: Já estamos prontos por aqui, hein?
1: Vamos prosseguir com o nosso programa Ponto de Encontro.
0: Mais 25 minutos de músicas agradáveis começam agora. Confira aí.
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0: Foi demais, gente. Lilian Flores se despedindo. O nosso ponto de encontro de hoje foi uma delícia. O nosso tempo, infelizmente, acabou, mas teremos mais em nossa próxima edição. E eu espero que você fique ligado conosco, hein? Beijo pra todo mundo. Jonathan, tô ficando por aqui, meu amor.
1: Olha, foram ótimas as nossas últimas horas por aqui. Estaremos juntos na nossa próxima... A nossa próxima oportunidade, né? Programa Ponto de Encontro. Eu sou Jonathan Gonçalves. Beijos no seu coração e até mais.
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2: Olá, bem-vindos. Hoje é terça-feira, 29 de setembro. Eu me chamo Diego Elias. No ar para você mais uma edição. Confira as manchetes. Brasil assina com China acordo para exportar miúdos suínos. A BPA vê mais de 100 milhões de dólares em receitas. China e Estados Unidos concordam em reduzir tarifas sobre 60 bilhões de dólares em mercadorias. ITR 2026, Receita recebe declarações com pendências, prazo termina dia 30. Agrirural, plantio de milho verão chega a 34% no centro-sul do país. Confira tudo isso aqui ao longo da edição de hoje do nosso Painel Sertanejo. Tá no ar.

O Brasil e a China assinaram no último sábado a revisão de um protocolo sanitário para a exportação de miúdos suínos. Segundo a ABPA, a medida pode gerar receitas adicionais superiores a 100 milhões de dólares aos produtores brasileiros e dá acesso a um mercado que movimenta mais de 2 bilhões e meio de dólares por ano. Antes, o acesso era restrito. Com a mudança, mais de 100 mil toneladas anuais de miúdos poderão ser enviadas ao mercado chinês. Santa Catarina, que já exportava miúdos externos, ganha potencial para enviar 65,9 mil toneladas anuais de miúdos internos. O Rio Grande do Sul tem potencial superior a 40 mil toneladas por ano. A assinatura ocorreu no encerramento da auditoria chinesa, iniciada no último dia 20. A ação fortalece as relações comerciais, visto que o Brasil exportou 2,7 milhões de toneladas de suínos à China entre 2013 e 2024.

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A China e os Estados Unidos fecharam acordo para reduzir tarifas sobre 60 bilhões de dólares em mercadorias, sendo 30 bilhões de dólares de cada lado, abrangendo do agronegócio a eletrodomésticos. O anúncio foi feito no último domingo, dia 27. Ontem, segunda-feira, o Ministério do Comércio chinês confirmou a prorrogação da trégua comercial até 10 de janeiro. A China reduzirá taxas sobre milho, trigo, carnes e lácteos americanos, excluindo a soja, que já possui acordo de compra de 25 milhões de toneladas anuais. O país asiático também importará 10 milhões de toneladas anuais de carvão dos Estados Unidos em 2027 e 2028, representando 2% de suas importações. Em contrapartida, os americanos cortarão taxas de bens chineses como brinquedos e eletrodomésticos. Os países também manterão diálogo contínuo sobre inteligência artificial, novos voos e serviços financeiros.

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O plantio da primeira safra de milho verão do ciclo 2026-27 alcançou 34% da área estimada para a região centro-sul do Brasil. Os dados foram divulgados pela AG Rural e referem-se à última quinta-feira, dia 24. O índice reflete um avanço significativo no campo em comparação aos 27% registrados na semana anterior. O ritmo atual também supera o andamento das máquinas no mesmo período do ano passado, quando a semeadura atingia 32%. Até este momento, as atividades de plantio estão completamente concentradas nos três estados da região sul do país, visto que as demais áreas produtoras seguem calendários de cultivo mais tardios. Na semana encerrada em 25 de setembro, as cotações do CPEA Esalq registraram: boi gordo a R$ 358,80, uma alta de 1,67%. Arroz a R$ 82,48, alta de 0,68%. Milho a R$ 69,60.

0: 0,4% em relação à semana do dia 18 de setembro. Analisando o cenário macro de 2026, o boi gordo ganha tração e consolida uma recuperação mais robusta após meses de instabilidade, atingindo seus melhores patamares recentes. O arroz e o açúcar mantêm seus longos ciclos de alta, renovando patamares, embora o ímpeto comprador tenha sido mais tímido nesta semana. O bezerro e o milho apresentam ligeira firmeza, sustentando-se em seus respectivos canais de preço. Por outro lado, o algodão aprofunda sua correção de baixa, afastando-se cada vez mais das máximas de agosto. Já o café arábica anota sua quarta semana consecutiva de perdas. Contudo, a forte desaceleração no ritmo de queda sugere que a pesada onda de realização de lucros pode estar finalmente perdendo fôlego no curto prazo. E o nosso painel sertanejo, nesta terça 29, termina agora. Muito obrigado a você pela companhia, pela audiência. Amanhã tem mais uma edição por aqui, se Deus quiser. Um grande abraço e até lá.
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0: muito bom dia pra você. Tá começando mais uma edição do nosso Acorda Aí nessa terça-feira, hoje, 29 de setembro. Compartilha pra todo mundo. Aumenta esse volume no máximo e muito bom dia pra você. Bom dia pra você que tá chegando agora. Tá começando por aqui o nosso Acorda Aí. Muita música de qualidade. Tem pra você Rotina Fit, I Love Pet, Caminho Verde, Minuto da Tecnologia com Diego Elias. Tem as comemorações do dia com Gabriel Soares pra você. Muita coisa boa no nosso programa nessa terça-feira, hein? Aumenta esse volume no máximo e compartilha nas suas redes sociais, porque agora a gente já convida ele que tá lá na nossa redação. Vem cá, Gabriel, bom dia! Seja bem-vindo!
1: Bom dia!
2: Bom dia, Alex! Bom dia a todos ligados aqui nesta manhã de terça-feira, 29 de setembro. Eu sou Gabriel Soares, direto aqui da redação para trazer as comemorações de hoje. 29 de setembro, Dia Mundial do Coração. Um alerta importantíssimo, dia de incentivar os nossos ouvintes a cuidarem bem do coração com alimentação saudável, exercícios físicos e visitas regulares ao médico. Também dia do anunciante, aquele abraço especial aos parceiros, empreendedores e patrocinadores que acreditam na força do rádio para divulgar as suas marcas e movimentar a economia local, né? Hoje também é Dia Mundial do Petróleo, data que destaca a importância desse recurso natural e dos profissionais do setor que impulsionam grande parte da energia e da indústria global.

0: Muito bem, vamos para as cidades aniversariantes desta terça, 29 de setembro. São Miguel dos Campos, em Alagoas. Valença, na Bahia. Camocim, no Ceará. Igarapé do Meio, no Maranhão. Bom Jesus do Araguaia e Novo Santo Antônio, que ficam em Mato Grosso. Figueirão, no Mato Grosso do Sul. Jequitinhonha e Rio Piracicaba, ambos nas Minas Gerais. Tracuateua, que fica no Pará. Santa Filomena, em Pernambuco. No Rio de Janeiro, temos Resende, Valença e Vassouras. Em Santa Catarina, Bandeirante, Capão Alto, Cunhataí, Flor do Sertão e Princesa. Tem também Tigrinhos, tudo em Santa Catarina. Parabéns aí a todos os moradores destas cidades comemorando mais um ano de fundação nesta terça, 29 de setembro. E hoje também é o dia do seu aniversário? É coisa boa, parabéns pra você! Prontinho, Alex, agora é com você. Boa programação aí, capricha. Um grande abraço e até amanhã e mais uma oportunidade aqui, hein? Valeu!
1: Vem com a gente, bom dia!
2: Muito bem, Gabriel Soares, muito obrigado pelas informações e bom dia. Agora tem JQuest, ela é do Rio, abrindo a nossa primeira sequência.

0: De Ferreiro, fechando por aqui a nossa primeira sequência. Hoje o céu abriu, tivemos ainda Júnior, Labirinto, Bruno Martini com Cíntia Luz, Fim do Mundo, aqui na nossa primeira sequência nessa terça-feira, né? Já já tem mais pra você, rapidinho a gente volta, tá só começando, hein?
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0: O uso de medicamentos mais recentes para o controle

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4: Olá, bom dia, Alex. Bom dia a todos. Nesta manhã de terça-feira, 29 de setembro, vamos à informação.

A Meta iniciou a disponibilização global de uma nova modalidade de assinatura unificada que introduz ferramentas avançadas de personalização, maior capacidade de processamento em inteligência artificial e recursos exclusivos para os aplicativos Instagram, o WhatsApp e Facebook. A iniciativa contempla desde pacotes voltados ao usuário comum até opções sofisticadas para criadores de conteúdo e empresas, com mensalidades variando amplamente conforme a complexidade dos serviços contratados. Enquanto a experiência básica e gratuita das redes sociais continua garantida para o público em geral, as versões pagas liberam funcionalidades diferenciadas, como maior controle de visualizações em stories, temas personalizados, pacotes estendidos de IA para criação e edição de mídias, além de suporte técnico dedicado. Para o segmento corporativo e perfis profissionais, os planos mais robustos incorporam ferramentas de agendamento de postagens, análises detalhadas de audiência, atendimento automatizado por meio de agentes inteligentes e a tão solicitada liberação de links clicáveis em publicações de Reels, ampliando as possibilidades de monetização e gestão de presença digital. Tá aí o quadro Minuto da Tecnologia. Volto com você, Alex. Boa terça-feira.

0: Camisa 10, fechando por aqui a nossa sequência. Medo ao vivo, Linkin Park, Up From The Bottom. Tivemos também Henrique e Diego com Gustavo Mioto, ex-fiel, aqui no nosso Acorda Aí pra você. Olha, se liga aí que já já tem mais, hein? Acorda Aí volta rapidinho com muito mais pra você.
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0: A vida de cães e gatos em apartamentos exige uma organização impecável para o bem-estar mental deles. Para garantir uma convivência saudável em espaços menores, delimite as funções dos ambientes. A área de descanso e a caminha jamais devem ficar próximas aos potes de comidas. E o banheiro do animal deve ser estabelecido no local mais afastado possível de ambos, garantindo o conforto, a organização e a higiene da casa.
4: I Love Pet, porque eles merecem todo carinho.

0: Gabi Mellin com Ana Gabriela fechando por aqui a nossa sequência. Pétalas, tivemos também Vini e Lucas com Yasmin Santos, eu gravei ao vivo. Otelo na sequência, fica mais um pouco, fica um pouco mais, né? Já já tem mais, é rapidinho, fica mais um pouco, é rapidinho.
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0: céu vivão, senhoras e senhores. Muito obrigado, Goiânia.
1: Murilo Ruf, fechando por aqui a nossa sequência com esse medley. Se eu não te amasse tanto assim, agora me apaixonei pela pessoa errada. Tivemos também na sequência Marvila e Tiaguinho, hoje não, ao vivo. Hugo e Guilherme com Maiara e Maraíza aqui na nossa sequência. Morena de Goiânia também ao vivo pra você. Aqui no Acorda Aí que volta já já.
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1: Repense e melhore a forma como você organiza o lixo reciclável da sua família. A separação dos resíduos secos só funciona perfeitamente nas usinas se você lavar as embalagens plásticas e metálicas antes do descarte. Caixas de leite com resíduos, latas de molho sujas, contaminam os papéis limpos dentro da mesma lixeira, que atrai insetos, invibializando todo aquele lote de material que poderia ser reaproveitado.
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0: Demorei pra chegar, mas cheguei. É Ronaldinho e Cato, hein?
1: Esquece!
0: É Ronaldinho e Cato, só curtindo o rolê aleatório.
1: Vambora!
2: Vai!

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0: Obrigado, Diego. Vitor Hugo.
1: Obrigado, Bruno e Marrone, por aceitar o convite e cantar essa moda linda com a gente.
2: Alô, meninos, sucesso pra vocês.
1: Ô, moçada.
3: Obrigado a vocês, viu?
0: Muito obrigado.
3: Obrigado, meu.
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0: Obrigada!
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2: 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É o admirável Gado Novo. É o nosso Brasil.

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0: Boa noite, gente.
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0: Bom demais, ô gente!
2: Senta aqui, ó, com nós.
0: Tá tudo certo com vocês?
2: No nosso boteco é assim, hein?
0: Bebendo bastante aí? Tá porra nenhuma, não tô vendo ninguém com um copo na mão. É proibido aqui, é?
2: Quem tá bebendo, levanta o copo aí,
0: ali,
2: ó.
0: Ali, levanta o copo aí. Cara, o negócio é aqui em Goiânia. Isso aqui que é a cidade mais bonita do Brasil. Essa capital maravilhosa.
2: Isso é verdade.

0: Você vai ficar, né?
1: Eu vou ficar.
0: Vou ficar. Cheguei! Obrigado, gente!
1: Salva de palmas, Leonardo, por favor!
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2: Maria, bom dia, amados filhos e filhas. Hoje, dia 29 de setembro, também dia de São Miguel, Rafael e Gabriel, os arcanjos de Deus. Arcanjos do Senhor, venham em meu auxílio. Arcanjos de Deus, venham em meu socorro. Pedindo que a palavra de Deus esteja tão presente em nossa vida, façamos o sinal da cruz em nome do Pai, do Filho e do Espírito Santo. Amém. Senhor Deus da vida, que criastes o homem à vossa imagem e semelhança, pensastes com amor os caminhos a serem percorridos para nossa felicidade e salvação. Senhor, por muitas razões a humanidade se perdeu dos preceitos, por isso mandastes os profetas e, por fim, nosso Senhor Jesus Cristo, para nos trazer a plena revelação do verdadeiro amor a Deus, ao próximo e a nós mesmos. Obrigado, Senhor, por deixar esta revelação na palavra. Palavra que nos orienta, palavra que nos corrige, palavra que nos ilumina, palavra que nos traz dignidade de filhos de Deus. Manda teu Espírito, Senhor, no início deste dia, para que compreendamos esta palavra e, compreendendo-a, possamos vivê-la. Manda teu Espírito, Senhor, com o dom do entendimento, com o dom da sabedoria, e que possamos ver os teus sinais em tudo e em todos. Senhor, recorremos a Santa Teresinha do Menino Jesus, ela, tão íntima de nosso Senhor Jesus Cristo, possa nos valer nesta manhã. Santa Teresinha do Menino Jesus, fazei-nos simples e dóceis, humildes e confiantes. Santa Teresinha, que prometestes passar o vosso céu fazendo bem sobre a terra sem descanso, eu me recomendo a vós, Santa Teresinha. Ajudai-me a viver tão profundamente unido a Jesus, tão profundamente vivenciando os mandamentos e os santos evangelhos, que eu possa um dia estar convosco no reino de Deus. Santa Teresinha, não se canse de interceder por mim, até de ver-me um dia no céu com os anjos e santos. Pai nosso, que estais no céu, santificado seja o vosso nome. Venha a nós o vosso reino, seja feita a vossa vontade, assim na terra como no céu. O pão nosso de cada dia nos dai hoje. Perdoai-nos nas nossas ofensas, assim como nós perdoamos a quem nos tem ofendido. E não nos deixeis cair em tentação, mas livrai-nos do mal. Amém. Ó Deus, para o dia de hoje, que a Bíblia esteja em minha mão, a palavra de Deus no meu coração e os meus pés na missão. Um bom dia a todos. Amém.
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17: Queria que todo mundo jogasse a mãozinha lá em cima a partir de agora pra ficar bonito, pra aparecer no nosso DVD. 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

0: Obrigado, meu Deus. Obrigado, Pai. Te amo.
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1: Alô, alô, alô, alô, alô. Tudo beleza aí, gente? Cê é terçou, hein? Terçou. Eu sou o Kleber Salles. Tô chegando aqui com mais uma edição do nosso Pop Sertanejo. É o seu programa sertanejo que toca as melhores, hein? Só musicão, viu? Só sonzeira. A gente vai curtir aqui. Programação. Então aumenta aí o volume. Pop Sertanejo já tá no ar com a primeirinha. Já vamos lá com a nossa primeirinha de hoje. Aumenta o volume e siga nós aqui até o final do Pop Sertanejo.
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1: Lucila e Luciana e Thierry, eu que era amante. Abrindo mais um bloco aqui do Pop Sertanejo pra você, hein?

0: Gustavo Mioto, Apocalipse, fechando mais uma sequência aqui no Pop Sertanejo. Teve também o Eduardo Costa, Olha Ela Aí, Israel e Rodolfo, Batom de Cereja. É, rapaz, daqui a pouco tem mais, hein? Aqui a festa continua depois do intervalo. O intervalo é só o tempo de tomar uma aguinha e já já tem mais.
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0: Na terça-feira, 29 de setembro, a previsão para São João da Boa Vista é de tempo instável, com trovoadas e alta chance de chuva em torno de 80%, principalmente no período da tarde. Aqui em nossa cidade, a mínima fica em 18 graus e a máxima chega a 32, e a sensação térmica pode alcançar 34 graus, deixando o ar abafado antes da chuva chegar. A umidade relativa do ar fica em torno de 73%. Os ventos sopram de nordeste, moderados, e as rajadas podem passar dos 40 km por hora. Então redobre a atenção durante as pancadas, hein? O índice ultravioleta é muito alto nas horas de sol, por isso use protetor solar e leve o guarda-chuva. O sol nasce às 5 horas e 49 minutos e se põe às 18 horas e 5 minutos. Eu sou Kleber Salles com a previsão do tempo para a cidade de São João da Boa Vista, para a Rádio Anúncio FM 87,9. Grande abraço para você e até a próxima.
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0: Analaga e Trai a Véia com Certezas, abrindo mais um bloco pra você aqui no Pop Sertanejo.

0: Michel Teló e Tiaguinho. Meu Hobby, fechando mais um bloco, hein? Mais uma sequência pra você que se liga aqui no melhor programa sertanejo universitário do mundo, rapaz. Daqui a pouquinho tem mais, hein? Depois do intervalinho tem mais moda. Continue com nós aí, viu? Não saia da sintonia.
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2: Luiz Henrique e Léo com Mudei Demais, aqui no Pop Sertanejo.

0: Zé Neto e Cristiano, Dubai, fechando mais uma sequência pra você aqui no nosso Pop Sertanejo. Rapaz, é só moda boa, né? E daqui a pouquinho tem mais, depois do intervalo, mais sucessos pra você que está ligado, tá curtindo as melhores músicas.
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2: Humberto e Ronaldo, escravos da vaidade, abrindo mais um bloco para você aqui no Pop Sertanejo, hein?

0: João Gabriel, levanta o copo aí, rapaz. Levanta aí, levanta aí. Fechando aqui o nosso Pop Sertanejo desta terça-feira. Eu sou Kleber Salles. Tô de volta amanhã com muito mais moda, muito mais música boa pra você aqui, tá certo? Grande abraço, fique com Deus e até a nossa próxima edição aqui do Pop Sertanejo. Valeu, turma! Até a próxima, hein? Tchau, tchau!
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2: Olha, essa dupla que eu vou chamar aqui agora, uma dupla que com certeza são meus ídolos. E tudo que a gente tá vivendo hoje, tudo que a música sertaneja hoje tá vivendo, com certeza a gente deve essa grande dupla. Duas pessoas maravilhosas, goianas, aqui do Goiás. Meus padrinhos também, me ajudou a fazer esse disco novo, que saiu também. Eu queria uma salva de palmas, por favor. Zezé de Camargo e Luciano. Ah, oh, Zezé!
3: Ah, oh, Flávio!
2: Mas você tá gostosão, hein? Tá bonitão.
4: Mas nada, rapaz.
3: Oi, gente. Cadê a goianada comedora de pequi aqui?
2: Obrigado.
3: Mas aqui não tem só Goiânia, não. Tem o Brasil inteiro aqui, né, Gustavo?
2: Brasil inteiro aqui.
3: Tudo bem com vocês? Uma honra estar aqui fazendo parte desse projeto, desse Boteco do Gustavo Lima aqui.
2: Você viu o boteco arrumado? Você viu que o boteco bacana, pai?
3: Viu? E bem frequentado, né?
2: Bem
3: Olha
2: frequentado,
3: só.
2: Né?
3: Lindo.
4: Goiás é bom demais.
2: Machuca.

0: Aí nós não aguenta, não.
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11:36. Muito bom dia, obrigado a você que a partir desse momento nos acompanha através da 87.9, a comunicação a serviço da vida. E você também da radioanuncio.webnote.com.br. Nosso muito obrigado pela sua companhia nesse dia 29 de setembro do ano de 2026. Eu, Alcindo Borges de Oliveira, estou aqui para apresentar para vocês o programa Anúncio Esportivo. É, tá aí. Acho que é hoje. Não, deixa eu ver, amanhã. Hoje é 29. Quarta-feira encerra o programa eleitoral gratuito. Aí nós já pode ficar mais tranquilo. Voltamos no nosso habitual 20 para meio-dia, meio-dia e 5. Para mim, se torna mais fácil, né? Beleza? Gente, 11:37. Vamos começando. Você também que nos acompanha aí pelas redes sociais, radioanuncio.webnote.com.br, né? Luiz Romano, lá em Portugal. São Paulino. Feia coisa, São Paulino. Ai. Então, o Brasil jogou hoje, agora de manhã. Eu não assisti, mas dei uma olhadinha de vir para a rádio aqui nos informativos. O Brasil venceu por 4-2 lá em Brisbane. No segundo amistoso contra a própria Austrália. E o Brasil se ouve melhor, principalmente no segundo tempo. Apesar do Brasil ter começado melhor, segundo informações, mas o Brasil acabou sofrendo o gol, né? Wanderson fez o primeiro gol do Brasil. E o dono da casa reagiu ainda no primeiro tempo, com gols de Sirkert e Metcalf. Rafinha de pênalti deixou tudo igual ainda no primeiro tempo. Apesar do jogo no segundo tempo ter sido um pouquinho melhor. Na segunda etapa, após o início equilibrado, a seleção cresceu e retomou a vantagem, né? Com o Bruno Guimarães, após boa troca de passe com o Vini Júnior, também em cobrança de pênalti, marcou o quarto gol e ampliou a vantagem brasileira. É assim, e eu já disse isso aí, vou só repetir, porque não fica muito cansativo repetir. Porque não tem assim, muito o que discutir. Está sendo feita uma renovação, tanto é que hoje ele entrou com o Otávio, bom goleiro do Cruzeiro, no gol, né? O Anderson, que marcou o primeiro gol, depois entrou o Mateuzinho do Corinthians, né? Ali pelo lado direito, né? O Jair Cunha, outro zagueiro novo. Entrou o Vitor Reis, também zagueiro pela direita. Gabriel Magalhães, e zagueiro pela esquerda. O Mauro Júnior começou jogando hoje. Depois entrou o Arthur Dias, Bruno Guimarães, que fez o outro gol. Hoje entrou o Martinelli, Danilo, aquele que é do Botafogo. Depois entrou o Breno Bidon, né? Gabriel Bontempo começou jogando. E André Santos, Ryan. Depois entrou o Estevão no lugar. E o Rafinha, que fez o terceiro gol. Hendrick, o atacante. Depois entrou. Aliás, o Hendrick entrou no lugar do Rafinha. Vini Júnior, depois Samuel Lino. Alguns destaques nas estreias, né? Assim, destaque assim, positivo, né? Não foi nada de excepcional, mas nós vimos o Samuel Lino jogando mais ou menos solto, ganhando de novo, fazendo a boa apresentação. Pelo que o comentário que eu estou vendo, viu, gente? Não assisti o jogo. Gabriel Bontempo, né? Eu ouvi muito bem mesmo. E o time da Austrália é aquele time que a gente já está acostumado a ver desde a época da Copa do Mundo. Então, a gente não precisa assustar muito com a Austrália, não. Ela dá muito trabalho para ser chamado time grande aí, viu?
O Japão meteu uma sapecada na Alemanha, no, na data FIFA, acho que de ontem. Domingo, acho que foi 4-1 pro Japão, hein? Não tem time bobo mais não. Ainda estavam lá presentes, além dos que entraram e não entraram em jogo, foi o Hugo Souza, Bento Morisco, Douglas Santos, Marquinho, Douglas Luiz e o Pedro. Esse não participar do jogo, podia tocar quanto quisesse. De horas e 41 minutos. E agora, o próximo amistoso no Brasil será no dia 3. Próximo sábado, né? Contra a Índia. Beleza? Então, tá bom. Vamos aqui em frente. Vamos dar uma passada no Campeonato Brasileiro da Série B. E tá aí, data FIFA não parou a Série B não, viu, gente? Então, vamos dar uma passadinha aqui na 30ª rodada de uma forma geral, porque tivemos jogo no sábado, tivemos jogo no domingo, tivemos jogo ontem, né? Vamos ter hoje. Vamos dar uma passadinha no geral aqui. O Novo Horizontino deixou escapar a oportunidade de praticamente de botar a mão na classificação e empatar em casa com o São Bernardo, né? O Vila Nova venceu o Londrina por 2-0, deu normal. O Náutico atrapalhou a vida do Sport, 3-1 para cima do Sport. O Timbu não quer que o Sport volte para a primeira divisão, não. O Operário 2, o Ceará 2, Goiás 0, Atlético Goianiense 1, Criciúma 3, Avaí 0, CRB 3, Cuiabá 0, Fortaleza 2, Atletique 2, o América perdeu em casa, dando praticamente adeus à primeira divisão, à Série B. Vai para a Série C mesmo. Perdeu para o Juventude 1-0. E hoje tem aqui o Derby Paulista, porque Derby normalmente é da mesma cidade, mas aqui é o Derby Paulista. Botafogo de Ribeirão Preto e Ponte Preta. Se o Botafogo vencer a Ponte Preta, aí a Ponte Preta já estará matematicamente rebaixado. Né? E vamos dar uma passadinha aqui na classificação para você ver. Líder Vila Nova, 54 pontos ganhos. Segundo, Juventude, com 53. Terceiro, Fortaleza, 52. Quarto, o Novo Horizontino, 51. Quinto, Criciúma, 50. Sexto, o Atlético Goianiense, 49. Sétimo, o CRB, 48. Oitavo, o Operário do Paraná, 48. Nono, o Sport, 44. Está ficando cada vez mais difícil. Já está 7 pontos do G4. Muito difícil para o Sport. Décimo, Cuiabá, 43. Décimo primeiro, Goiás, 42. Décimo segundo, São Bernardo, 42. Décimo terceiro, Atlético, 42. 14º Náutico, 41. 15º Ceará, 36. 16º Botafogo de Ribeirão Preto, que joga 32. Se vencer, vai a 35. E se afasta de vez ali da zona de rebaixamento. O Avaí é o 17º, é o primeiro da zona de descenso, com 30 pontos ganhos. Aí o Botafogo abre 5 pontos, ou seja, quase duas rodadas. 18º Londrina, 28. 19º, o América Mineiro, 17. Esse aqui já não tem jeito mais também. E a Ponte Preta, 20ª, que joga contra o Botafogo, tem 13. Se a Ponte Preta ganhar, ela vai 16. 16, 10 pontos. 10,8, 24. Aí, matematicamente, ainda não caiu, se ela ganhar. Agora, se ela perder. Matematicamente ainda falando, mesmo que ela perder, ela ainda não está rebaixada, mas ela tem 99% de chance de ser rebaixada. Porque a próxima rodada, o Atlético joga contra o Sport nessa quinta-feira, dia 1º. O Novo Horizontino recebe Goiás, aqui é um passo importante do Novo Horizontino, tem que vencer, não perde a posição.
São Bernardo e CRB, Londrina e Criciúma, Juventude e Operário, Fortaleza e Náutico, Avaí e Ceará, Atlético Goianiense e América Mineiro, Cuiabá e Ponte Preta, que já pode praticamente ser matematicamente rebaixada, e Botafogo de Ribeirão Preto e Vila Nova. Tranquilo? Dando uma passadinha aqui na Série A, de volta aos gramados só no dia 7. Vou passar rapidamente. Eu tenho que falar do Amadorzão, que teve rodada no final de semana. Então vamos lá. Dia 7. Não vou falar o horário, porque a gente vai falar durante a semana e mais próximo dos jogos, porque poderão acontecer mudança. Interesse de televisão, essas coisas e tal. Mas Bragantino e Mirassol, Internacional e Corinthians, Remo e Grêmio, Vitória e Chapecoense, Botafogo e Vasco, Cruzeiro e São Paulo, Santos e Flamengo. Santos pode atrapalhar a caminhada do Flamengo, hein? Santos melhorou pra caramba. Joga contra o Flamengo na Vila Belmiro. Atlético Paranaense e Atlético Mineiro, Fluminense e Coritiba, Palmeiras e Bahia. Aí, dado os dados. Olha quantos dados, hein? Dado os dados dos dados dos times da primeira divisão. É. O Flamengo é o líder com 50 pontos, 3 a mais, aliás, com 60 pontos. 3 a mais que é o Palmeiras com 57. O time do Ciro andou tropeçando na barba aí na metade do caminho aí. Terceiro, o Atlético Paranaense, 49. Quarto, o Fluminense, 48. Quinto, Bahia, 46. Sexto, Cruzeiro, 45. Sétimo, Atlético Mineiro, 40. Oitavo, Santos, 38. Nono, Curitiba, 38. Décimo, Bragantino, 36. 11º, São Paulo, 36. São Paulo tem um jogo a menos exatamente contra o Santos. E jogam. Hoje é 29. Acho que é por aí. Hoje é amanhã ou depois que joga Santos e São Paulo. E o Botafogo, o 12º com 35. 13º, Vitória, 33. 14º, Corinthians, 32. 15º, Mirassol, 32. 16º, Vasco da Gama, 31. 17º, Grêmio, 29. 18º, o Internacional, 28. 19º, Remo, 23. 20º, Chapecoense, com apenas 18 pontos ganhos. Chique. É, 11h49. Vamos agora dar uma passadinha pelo nosso amadorzão, que teve rodada nesse domingo, lá no SIC, Tatinha, por aí afora todo. Vamos lá. Primeira divisão lá no SIC, nós tivemos o Santo Antônio 1, Pratinha 2. Gol do Santo Antônio foi Vitor Hugo, gols do Pratinha, Michel, Rian. Lá ainda mesmo no SIC, tivemos Mantiqueira e Country Club 2, Guarani 3. Gols do Mantiqueira, Kennedy e Wallace. Gols do Guarani, Thales, Daniel e Jonathan. Lá no Palmeiras, às 8 horas, tivemos Real São João 1, Pé Vermelho da Água da Prata 7. Invejou da seleção brasileira contra a Alemanha na Copa 2014, hein? Gol de honra do São João foi marcado pelo Diego. Os gols do Pé Vermelho. O Tárcio marcou 3 vezes. O José Matheus marcou 2 vezes. Luiz André e Leonardo Ritchie completaram para cá. Tivemos também JCN 2, Luiz Gama 0.
Gol do JCN, Gabriel Cetra e Juan Freire. Tivemos também Sociedade Esportiva Recreativa Botafogo, aqui na parte alta, 1, Esportiva São Joanense, 3. Gol de honra do Botafogo, Leonardo Teixeira. Gols da Esportiva, Marcos Vinícius, Eduardo Henrique e Davi Kleber. Isso aí não podia faltar, hein? Tem 200 anos e fazendo gol ainda, hein? É. Vamos a nossa classificação rapidinho aqui da primeira divisão. Se não der tempo, nós falamos da segunda amanhã. Que eu te peço desculpa de não ter vindo, porque eu estava numa reunião lá no meu trabalho e acabou atrasando lá. E não deu tempo de chegar a tempo. No grupo A, o Guarani tem 13 pontos ganhos. O JCN tem 12, é o segundo. O terceiro, Durval Nicolau, 10. Ressolagem Boa Vista, 6. Mantiqueira, quinto, 3. Luiz Gama, 0. Hoje o Luiz Gama estaria rebaixado, hein? No grupo B, Sociedade Esportiva São Joanense, 11. Platinha, 11. Santo Antônio, 9. Pé Vermelho, 5. Botafogo, 5. O Real São João também estaria rebaixado com 0 ponto ganho. David Kleber para valer. Deve ser já mais ou menos a 30ª, 40ª vez que o David é artilheiro do Campeonato Amador nosso. Ele não tem aonde pôr troféu mais. 8 gols. Só que está coladinho ali o João Vitor do Ressolagem e o Lucas Salles do Santo Antônio, mas tem 5 a 3 gols de diferença ainda. Beleza? Gente, eu vou deixar para falar a segunda divisão amanhã, que nós temos que terminar antes aqui um pouquinho, por causa do horário eleitoral gratuito. Amanhã eu falo aqui a segunda divisão do nosso amador. Beleza? Tranquilo? Então vamos em frente aqui. Vamos à nossa sessão. Um abraço. E é muito importante para nós. Um beijão para minha querida amiga Andréia. Andréia, é verdade, Andréia. Hoje é dia dos nossos arcanjos. São Gabriel, São Rafael e São Miguel. É? Quem não crê no poder da vigilância desses arcanjos está fora dos planos de salvação. Eles são aqueles, especialmente São Miguel Arcanjo, São Rafael e São Miguel, que é aquele que travaram combate lá no céu, né, para derrotar Satanás. E eles, é só pedir. São Rafael, defendei-me no combate. Né? Vamos lá e pedir sempre para que eles nos dê discernimento. Não vamos colocar a minha razão sobre as coisas de Deus. A gente vê por aí, principalmente agora, nessa época de eleição, quanto ódio, quanto mal, quanta maldade, quanta infidelidade ao Deus e pessoas que se dizem cristão. Estou falando dos católicos, viu? Agora que está dentro da igreja, falando que é um monte de asneira, esse palavrão dá até medo. Tá bom? Então, que Deus abençoe e não se permita com você. Abração lá pro meu amigo Ciro! Ciro, um abraço, Ciro. E também para meu amigo Antônio Ramos. Também um abraço lá pro meu amigo Edilson, lá no Jardim dos Ipês. O Paulo Sérgio Tassoni, lá no pátio da prefeitura. Gente, não dá mais tempo. 11h55. Também quero mandar um abraço para encerrar pro meu querido amigo Hermes, meu companheiro de trabalho. Meu, a Adriana, sua esposa. Adriana, um beijão pra você. Heitor, um abraço pra você, filho. Oi, ai, ai, ai, ai. E a dona Tereza, eu não sei onde ela tá hoje. A dona Tereza, a dona Lurdinha, de repente tá aqui, de repente já não tá mais. Tá? Um abraço pra onde estiver nos ouvindo. Um abração pra vocês e um beijão pra vocês. É. Muito obrigado você que nos acompanhou pela 87.9, a comunicação, o serviço da vida. E você também da radioanuncio.webnote.com.br. Um abração a todos, que Deus abençoe. Voltamos amanhã, se Deus quiser. Tchau!

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1: 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Dentro de 25 minutos, voltamos com nossa programação normal.

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0: 11:50.
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0: O anjo do Senhor anunciou a Maria.
1: E ela concebeu do Espírito Santo.
0: Ave Maria, cheia de graça, o Senhor é convosco. Bendita

0: Eis aqui a escrava do Senhor.
1: Faça-se em mim segundo a vossa palavra.
0: Ave Maria, cheia de graça, o Senhor é convosco. Bendita sois vós entre as mulheres.

0: Verbo de Deus se fez carne
1: e habitou entre nós.
0: Ave Maria, cheia de graça, o Senhor é convosco. Bendita sois vós entre as mulheres, e bendito é o fruto do vosso ventre, Jesus.

0: Santa Mãe de Deus,
1: para que sejamos dignos das promessas de Cristo.
0: Oremos. Infundi, Senhor, a vossa graça em nossos corações, a fim de que, conhecendo, pela anunciação do anjo, a encarnação de Jesus Cristo, vosso Filho, cheguemos pela sua paixão e morte na cruz à glória da ressurreição. Por Cristo, Senhor nosso. Amém.
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0: Olá, eu sou o Diego Elias e você confere comigo nesta terça mais uma edição do Jornal Fatos do Dia. Confira quais serão os destaques de hoje. Crise institucional no STF aumenta com o julgamento em plenário de suposta politização de padroeira do Brasil. Estrela do Real Madrid vai comandar time da 4ª divisão brasileira. Bolsa Família, pagamentos para beneficiários ocorrem nesta terça-feira. Confira quem recebe hoje. Confira estas e outras informações aqui no Jornal Fatos do Dia desta terça-feira. Não perca, é daqui a pouco.
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0: Terça-feira, 29 de setembro de 2026. Eu sou o Diego Elias, começando mais uma edição. Confira os destaques. Crise institucional no STF aumenta com um julgamento em plenário de suposta politização de padroeira do Brasil. Estrela do Real Madrid vai comandar time da 4ª divisão brasileira. Bolsa Família, pagamentos para beneficiários ocorrem nesta terça-feira. Saiba quem recebe hoje. Confira estas e outras informações a partir de agora aqui no Jornal Fatos do Dia. Eleições 2026. Irregularidades podem ser denunciadas no TSE. Rodrigo Santos informa.
3: A Justiça Eleitoral disponibiliza canais para denúncia de irregularidades em campanhas eleitorais. O aplicativo Pardal permite que o eleitor comunique situações envolvendo candidatas, candidatos, partidos políticos, propaganda e pesquisas eleitorais. Neste ano, uma das novidades é a possibilidade de utilizar o aplicativo para comunicar práticas indevidas relacionadas a campanhas realizadas na internet. Já o sistema de alertas de desinformação eleitoral recebe comunicações sobre conteúdos falsos, enganosos ou apresentados fora de contexto que podem afetar a integridade das eleições. O sistema pode ser utilizado para encaminhar alertas sobre diferentes situações, como informações falsas sobre a segurança das urnas eletrônicas, ao local ou à data de votação. Os canais de denúncia estão disponíveis no site do Tribunal Superior Eleitoral, que é o tse.jus.br. Da Agência de Rádio Mais News, Rodrigo Santos.
0: Crise institucional no STF aumenta com o julgamento em plenário de suposta politização da padroeira do Brasil.
4: O presidente do TSE, ministro Cássio Nunes Marques, se reuniu nesta segunda-feira com o presidente do STF, Edson Fachin. Em pauta, o caso Nossa Senhora Aparecida, ser mantida ou não padroeira do Brasil. Uma publicação sobre o tema que foi determinada por André Mendonça para ser retirada do ar foi derrubada cerca de 24 horas após, por decisão monocrática do ministro Flávio Dino, passando por sobre as prerrogativas da Corte Eleitoral em assuntos de campanha. A reunião entre Fachin e Nunes Marques foi a portas fechadas. Sem citar Flávio Dino, Nunes Marques disse que o TSE corre o risco de captura institucional se a Corte ficar subordinada a juízos individuais e que a subordinação do tribunal esvazia a colegialidade, que confere legitimidade a decisões do TSE e do STF. Especialista em direito constitucional, o professor Camilo Caldas considerou normal a apreciação do caso pelo plenário da corte, porque isso não acontece pela primeira vez.
5: O STF, ele não reanalisa todas as decisões do Tribunal Superior Eleitoral, o TSE, mas apenas os casos que envolvem direitos constitucionais, pois se trata de avaliar se está havendo ou não uma ofensa à liberdade de expressão, que é um direito constitucional. Se o TSE, porventura, violou esse direito ao estabelecer uma proibição, é comum e natural que o STF reavalie essa decisão, como já aconteceu em outros precedentes.
4: No entanto, ele fez um alerta. A análise precisa acontecer em tempo suficiente de o reflexo não interferir no curso eleitoral para um ou para outro candidato.
5: No direito eleitoral, ao contrário de outros ramos, os prazos são muito curtos e a urgência ela se faz necessária, já que muitas vezes uma proibição ou uma permissão pode afetar o curso de uma campanha eleitoral. Então é comum que eventualmente hajam decisões revistas em curto prazo de tempo.
4: O calendário de sessões do STF desta semana até este momento não aponta a data exata em que o tema será discutido. Na quarta ou na quinta-feira, há quem sustente que já na abertura dos trabalhos desta quarta.
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4: De Brasília, Paulo Otário.
8: Manual do Eleitor. Quase 160 milhões vão votar. O que é preciso levar e fazer no dia da eleição? Confira.
9: Faltam poucos dias para o primeiro turno das eleições 2026, marcado para o dia 4 de outubro, e o Tribunal Superior Eleitoral divulgou um manual com orientações para os quase 160 milhões de eleitores brasileiros. Para votar, é preciso apresentar um documento oficial com foto, como carteira de identidade, CNH, passaporte ou a carteira de identidade nacional. O aplicativo e-título também pode ser usado para identificação em algumas situações, além de ajudar a consultar o local de votação. Por isso, a recomendação é baixar o aplicativo com antecedência. Na urna eleitoral, o eleitor vota 6 vezes nesta ordem: deputado federal, deputado estadual ou distrital, primeiro senador, segundo senador, governador e presidente da República. Uma novidade importante deste ano é que serão 2 vagas para o Senado, então é preciso escolher 2 candidatos diferentes sem repetir o número. O eleitor pode levar celular ao local de votação, mas não pode entrar com ele na cabine. Já a colinha, com os números anotados no papel, é permitida e ajuda a agilizar o voto. As sessões funcionam das 8 às 5 horas no horário de Brasília, e quem estiver na fila até esse horário poderá votar mesmo após o fecheamento dos portões. Reportagem Sofia Muniz.
8: Soja e trigo, confira os preços dos grãos para esta terça-feira, dia 29.
10: A saca de 60 quilos da soja inicia a terça-feira em baixa no interior do Paraná e na região litorânea de Paranaguá. No mercado paranaense, o grão apresenta recuo de 0,58%, com a saca negociada a R$153,49. Em Paranaguá, baixa de 0,35%, levando a cotação para R$160,43. Preço do trigo avança no Rio Grande do Sul e recua no Paraná. No Paraná, a tonelada do cereal é comercializada a R$1.529,62. No Rio Grande do Sul, o produto é vendido a R$1.447,18. Os dados são do CEPEA. Reportagem Viviane Bessa.
8: E você confere ainda na edição de hoje. Estrela do Real Madrid vai comandar time da quarta divisão brasileira. Você confere a seguir.
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8: Terça-feira, 29 de setembro de 2026. Estamos de volta no Jornal Fatos do Dia. Fim das bets. Veja como será a devolução do dinheiro dos apostadores.
7: Quem ainda tem dinheiro em plataformas de apostas terá direito à devolução integral dos valores. A regra está prevista na medida provisória número 1394, publicada no dia 25 de setembro, que proibiu a exploração de apostas de cota fixa no Brasil. Pelo texto, os sites e aplicativos de bets deverão ficar indisponíveis 10 dias após a publicação da medida. Se uma aposta ainda estiver em aberto e o resultado não tiver sido definido até o fim desse prazo, ela será anulada e o dinheiro apostado será restituído sem descontos. Prêmios já apurados também deverão ser pagos. Depois da retirada das plataformas do ar, as empresas terão 2 dias para garantir os recursos necessários aos pagamentos e informar os valores devidos a cada cliente. Na sequência, as instituições financeiras terão 7 dias para transferir o dinheiro para uma conta de titularidade do apostador, de preferência aquela utilizada originalmente para enviar os recursos. Quando a transferência não for possível, o valor será encaminhado para uma conta específica na Caixa Econômica Federal, para posterior restituição ao titular, sob supervisão do Ministério da Fazenda. Reportagem Viviane Bessa.
12: Entidades de Santa Catarina e do Paraná cobram urgência na correção dos limites do Simples Nacional.
13: Presidentes de entidades empresariais do Brasil reforçaram a cobrança pela atualização dos limites do Simples Nacional e do MEI. Ao todo, mais de 1.500 instituições assinaram um manifesto liderado pela Confederação das Associações Comerciais e Empresariais do Brasil e enviado aos candidatos à presidência e a ministérios do governo federal. Antônio Vigers, presidente da Associação Empresarial de Lages, em Santa Catarina, avalia que a demora na correção dos limites prejudica não só a arrecadação, mas também a geração de empregos no país.
14: Porque não existe nenhum benefício social mais importante e mais duradouro do que o emprego. Pequenos negócios são o motor de qualquer comunidade. Sua expansão está diretamente ligada a esse aumento de limites do MEI e do Simples.
13: Já José Carlos Barbieri, da Associação Comercial e Empresarial de Maringá, no Paraná, defende que a atualização da tabela apenas devolve ao regime o critério que ele tinha originalmente, sem representar qualquer vantagem extra às empresas.
15: Reconhecemos a preocupação fiscal do governo, mas os pequenos negócios são 24 milhões de empresas, 95% do total, 26,5% do PIB e 80% dos empregos gerados em 2025. Por isso, corrigir a tabela não é privilégio, é preservar o critério original do regime.
13: Hoje, o MEI pode faturar até R$ 81 mil reais por ano, a microempresa até R$ 360 mil e a empresa de pequeno porte até R$ 4 milhões e 800 mil reais. A CACB defende reajuste que leve esses tetos a R$ 145 mil, R$ 869 mil e R$ 8 milhões e 700 mil reais, além de uma regra permanente de correção pela inflação. Os valores estão sem atualização desde 2018. O presidente da Confederação, Alfredo Cotaite Neto, defende a atualização dos limites do Simples Nacional com base na inflação. Na avaliação dele, a defasagem da tabela pode levar empreendedores a ultrapassar os tetos do regime, mesmo sem aumento real de seus negócios.
16: No Brasil, tudo muda, tudo corrige, mas a tabela do Simples não. Nós estamos desde 2018 com essa tabela fixada sem nenhuma correção. Nós estamos pleiteando a correção pela inflação. Essa tabela vai ajudar muito os empreendedores a não se desenquadrarem para poder continuar, mesmo atingindo o limite da tabela, poder continuar trabalhando e gerando renda e não paralisando os seus negócios.
13: Na Câmara, um projeto discute reajuste menor para 110 mil ainda em 2026 e 140 mil a partir de 2027, apenas para o MEI. O impasse é fiscal. A Fazenda estima um impacto de até 50 bilhões de reais se todas as faixas forem corrigidas. A matéria já teve urgência aprovada na Câmara, mas o presidente Hugo Mota determinou a votação para depois das eleições. Se aprovado na Câmara, o texto ainda deve ter que retornar para análise do Senado devido às mudanças. Reportagem Aurora Couto.
17: Se a ideia é fazer barulho, esse é dos fortes. O Norte Esporte Clube de Montes Claros, Minas Gerais, tem uma contratação de impacto internacional forte mesmo para a temporada 2027. O clube acertou a chegada do espanhol Michel Salgado, ex-lateral do Real Madrid e da seleção espanhola, para comandar a equipe no Campeonato Mineiro, na Copa do Brasil e na Série D do Campeonato Brasileiro, a quarta divisão nacional. O ano mais importante da ainda jovem história da associação, lá de Minas Gerais. Aos 50 anos de idade, Salgado carrega no currículo uma década vestindo a camisa do Real Madrid, com duas conquistas da Champions League e quatro títulos do Campeonato Espanhol. Pelo clube, entre 1999 e 2009, o ex-lateral disputou 371 partidas oficiais e conquistou 11 troféus, mais de um por temporada. A contratação representa uma mudança de patamar no projeto do Norte. Fundado em 2022, o clube conquistou o módulo 2 do Campeonato Mineiro em 2025. No ano seguinte, em sua estreia na elite estadual, faturou o troféu Inconfidência, garantindo vagas inéditas para o calendário nacional de 2027. Michel Salgado chegou ao Real Madrid em 99 após se destacar pelo Celta de Vigo. Durante 10 temporadas, foi o dono absoluto da lateral direita e dividiu o vestiário com os maiores astros daquela era galáctica. Zinedine Zidane, Ronaldo Fenômeno, Luiz Figo, David Beckham, Raul, Roberto Carlos, Iker Casillas, não é pouca coisa não, hein? Na Espanha, ele também chegou a ser treinado pelo brasileiro Vanderlei Luxemburgo. Pela seleção espanhola, Salgado disputou 53 partidas, representando o país na Eurocopa de 2000 e na Copa do Mundo de 2006 na Alemanha. Seu estilo de jogo sempre marcado pela intensidade, força física, apoio constante ao ataque e espírito competitivo. Depois de aposentado, o espanhol passou a investir na formação de atletas e em projetos esportivos nos Emirados Árabes Unidos, onde fundou o Fursan Espanha, clube focado no desenvolvimento de jovens em Dubai. A ligação de Michel Salgado com o Brasil começou muito antes da possibilidade dele trabalhar no país. Na década de 1970, os pais do espanhol moraram na Baixada Santista e mantiveram uma relação próxima com o futebol brasileiro. O próprio Michel Salgado conta que aos 7 anos de idade tinha Zico como seu primeiro grande ídolo e que chegou a torcer mais para a seleção brasileira do que para a própria seleção espanhola. Essa relação afetiva o trouxe ao país em dezembro de 2024, quando o ex-jogador fez uma viagem de 15 horas de Dubai ao Rio de Janeiro para participar do Jogo das Estrelas e realizar o sonho de dividir o Maracanã com Zico. Aproveitando a estadia no país, Michel Salgado manifestou o desejo antigo de trabalhar no futebol brasileiro e chegou a ter seu nome oferecido a clubes da Série A, como o Santos, Vasco da Gama, Grêmio e Atlético Mineiro, mas as conversas não avançaram na época. Um nome de peso para o futebol de Minas Gerais e para o futebol brasileiro, claro. Se era para fazer barulho, esse é dos fortes, é ou não é? Da Agência de Rádio Mais News, Nivaldo Recelo.
18: E você confere ainda na edição de hoje. Bolsa Família, pagamentos ocorrem nesta terça-feira. Saiba quem recebe hoje.
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20: Na última década, os transplantes de órgãos cresceram 84%. As cirurgias cresceram 619%. E os atendimentos de urgência cresceram 627%. As doações de sangue precisam acompanhar esse crescimento. Para atender a milhares

0: Simples Nacional, prazo para adesão e escolha sobre IBS e CBS termina nesta quarta-feira, dia 30.
1: Microempresas e empresas de pequeno porte que atualmente não são optantes pelo Simples Nacional e pretendem aderir ao regime no próximo ano, têm até a próxima quarta-feira, 30 de setembro, para formalizar a solicitação. Se o pedido for aprovado, a opção produzirá efeitos a partir de 1º de janeiro de 2027. Na mesma data, as empresas que já estão no Simples Nacional também deverão definir como pretendem recolher o IBS e a CBS a partir de 2027. Existem duas possibilidades. No modelo puro, o IBS e a CBS continuam sendo recolhidos dentro da Guia Única do Simples Nacional. Quem não fizer uma opção permanece automaticamente nesse modelo até junho de 2027, quando haverá uma nova oportunidade de escolha. Já no modelo híbrido, a empresa continua no Simples Nacional para os demais tributos, mas passa a recolher o IBS e a CBS separadamente pelo regime regular. A modalidade pode permitir o aproveitamento de créditos dos novos tributos pelos clientes que são pessoas jurídicas. Segundo a norma, o contribuinte que se arrepender de uma ou das duas opções poderá cancelar a escolha até 30 de novembro. A Receita Federal registrou cerca de 328 mil solicitações de opção pelo Simples Nacional e 447 mil pedidos de adesão ao regime regular do IBS e da CBS, os novos tributos criados pela reforma tributária. Para empresas que tiverem o CNPJ criado entre 1º de outubro e 31 de dezembro, a opção pelo Simples Nacional terá efeitos tanto sobre o período restante de 2026 quanto sobre todo o ano de 2027. No caso do microempreendedor individual, o prazo para solicitar a opção pelo Simples Nacional continua sendo em janeiro. O MEI também não poderá optar pelo regime regular ou híbrido para o IBS e a CBS. Reportagem Paloma Custódio.
0: Recuperações judiciais no agro brasileiro sobem 56% e secretário de São Paulo cobra previsibilidade para o setor.
2: O agronegócio brasileiro enfrenta aumento do endividamento e da pressão sobre o crédito. Em 2025, o setor registrou 1.990 pedidos de recuperação judicial, alta acima de 56% em relação ao ano anterior. Os dados são da Serasa Experian. No primeiro trimestre de 2026, os pedidos já estavam mais de 21% acima do registrado no mesmo período de 2025. A situação também aparece no crédito rural. Dados do Banco Central, analisados pelo BTG Pactual, mostram que mais de 207 bilhões de reais estavam em um quadro preocupante em julho. O valor representa cerca de 23% de uma carteira de 881 bilhões e 600 milhões de reais. Diante desse cenário, durante reunião do Conselho do Agronegócio da Associação Comercial de São Paulo, a ACSP, o secretário estadual de Agricultura, Geraldo Melo Filho, defendeu mais previsibilidade para o produtor.
3: O que a gente precisa é regra clara, segurança jurídica, segurança institucional e que a gente tenha um mínimo de previsibilidade, que a gente não durma com a regra e acorde com outra.
2: O coordenador do Conselho do Agro da ACSP, Cesário Ramalho, cobrou mais proteção financeira para o setor.
4: Não pode o agronegócio brasileiro não ter seguro. Aqui nós estamos para resolver a dívida. O país não pode isso. O agricultor não pode sofrer essa humilhação.
2: Já o ex-ministro da Agricultura, Roberto Rodrigues, defendeu uma estratégia que reúna diferentes medidas de apoio ao campo.
5: É uma estratégia integrada, que contemple temas como logística e infraestrutura, o preço de renda para o campo, cujo fator central é o seguro rural, acordos comerciais que gerem mercados, tecnologia e, sobretudo, sustentabilidade.
2: São Paulo reúne mais de 20 cadeias do agronegócio com movimentação superior a R$1 bilhão por ano. Entre elas estão cana-de-açúcar, carne bovina, laranja, frango, café e soja. Reportagem Marquesan Araújo.
0: Bolsa Família, pagamentos para beneficiários com NIS, terminado em 9, começam nesta terça-feira, dia 29.
2: A Caixa inicia nesta terça-feira, dia 29, o pagamento do Bolsa Família referente ao mês de setembro para os beneficiários com o número de identificação social, o NIS, terminado em 9. Os pagamentos são realizados preferencialmente na Poupança Caixa ou Conta Caixa Tem. Com a Conta Caixa Tem, os beneficiários podem pagar contas e fazer

0: fazer transferências diretamente pelo aplicativo no celular. O valor também pode ser movimentado com o cartão de débito da conta em comércios, unidades lotéricas, correspondentes Caixa Aqui, terminais de autoatendimento e agências da Caixa. Além disso, é possível realizar saques sem cartão nos terminais de autoatendimento e unidades lotéricas, utilizando a identificação biométrica previamente cadastrada em uma agência da Caixa. Para baixar os aplicativos Caixa Tem e Bolsa Família, basta acessar a loja de aplicativos do seu smartphone. É gratuito.
1: Boi Gordo hoje. Confira as cotações para esta terça-feira, dia 29.
2: O preço do boi gordo apresenta alta de 0,32% nesta terça-feira. Em São Paulo, a arroba é negociada a R$ 359,95. No mercado de frango, as cotações nas regiões da Grande São Paulo, São José do Rio Preto e Descalvado registram um quilo do produto congelado a R$ 8,31 e o do resfriado a R$ 8,28. A carcaça suína especial apresenta alta de 2,79% nos atacados da Grande São Paulo, onde o quilo custa R$ 8,47. Entre os estados analisados, o suíno vivo registra o menor preço em Santa Catarina, onde o animal é comercializado a R$ 5,09. Os dados são do CPEA. Reportagem Viviane Bessa.
1: Ibovespa fecha o último pregão aos 183.173 pontos. Confira mais detalhes na reportagem de Viviane Bessa.
3: O Ibovespa fechou a segunda-feira em leve queda de 0,16% aos 183.173 pontos. O mercado abriu em tensão por conta do impasse diplomático entre Estados Unidos e Irã no Oriente Médio. O clima de incerteza lá fora fez o preço do petróleo subir. O Quirigo alerta da inflação no mundo todo e faz os juros subirem aqui no Brasil. Com isso, os investidores preferiram pisar no freio e segurar a mão nas ações da B3. Entre as maiores altas do dia, Fiset e a Sequoia se destacaram com valorização de 14,29%. No campo negativo, os papéis da Ambipar e Fiset Pesca registraram quedas de 25% e 18,52%, respectivamente. O volume total negociado na B3 ficou em cerca de 24 bilhões de reais, somando pouco mais de 3 milhões de negócios. Os dados da Bolsa podem ser consultados no site da B3. Reportagem Viviane Bessa.
1: Esta foi mais uma edição do Jornal Fatos do Dia. Produção e apresentação Diego Elias. Tenham todos uma ótima terça-feira e até amanhã em nossa próxima edição. Tchau.
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1: Boa tarde, queridos filhos e filhas. Lembrando dos doentes, dos que se recomendam às nossas orações, inclusive, sinta-se à vontade, www.padrereginaldomanzotti.com.br. Mande as suas intenções. Levaremos ao altar do Senhor. Em nome do Pai, do Filho e do Espírito Santo. Amém. Senhor Jesus, eu quero ser verdadeiramente cristão. E para isso, peço, Senhor, a graça especial e particular de viver como vivestes, de amar como amastes, de sentir como sentistes. Senhor, dai-me pleno conhecimento do que fizestes neste mundo, como agistes diante dos pecadores, das armadilhas. Senhor, que eu possa ter esta presença tão forte em minha vida, que quando eu passar pelos problemas, eu possa agir segundo a tua vontade. Amado Jesus, eu me recomendo nesta tarde. Tirai de mim a lógica humana, do consumismo, do capitalismo, essa lógica do mundo, do ter, do prazer e do poder, e coloque em mim valores que brotam dos teus santos evangelhos. Senhor Jesus, no final desta tarde, eu me recomendo à Santa Mãe de Deus, Nossa Senhora. Me recomendo por intercessão de Santa Teresinha do Menino Jesus. Me recomendo por intercessão dos arcanjos Miguel, Gabriel, Rafael. Ave Maria, cheia de graça, o Senhor é convosco. Bendita sois vós entre as mulheres, e bendito é o fruto do vosso ventre, Jesus. Santa Maria, Mãe de Deus, rogai por nós, pecadores, agora e na hora de nossa morte. Amém. Santa Maria, dai-me viver a palavra de Deus de tal forma que o meu pensar, o meu agir e o meu querer estejam em tudo de acordo com teu Filho Jesus. Mãe, dai-me docilidade à palavra de Deus, e como fruto deste Espírito Santo em mim, eu possa de fato ter a Bíblia na mão, palavra de Deus no coração e os pés na missão. Nossa Senhora, dai-me a graça de viver esta palavra de nosso Senhor Jesus Cristo, proclamá-la assim, às vezes por palavras, mas que na maioria das vezes seja pelo exemplo de minha vida. Nossa Senhora, junto a teu Filho, interceda por nós. Amém.
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1: Placar Esportivo está no ar. Hoje é terça-feira, 29 de setembro. Aqui Diego Soares. E a Série B terá Botafogo de Ribeirão Preto e Ponte Preta nesta terça. E a Macaca poderá apresentar uma novidade no ataque, hein? Danilo Peu, de 23 anos, foi registrado no BID da CBF e ficou liberado para fazer a sua estreia. O jogador deixou o Paysandu e assinou o contrato até o final da competição. Ele se tornou o sétimo reforço contratado pela Ponte depois da queda do bloqueio que impediu o clube de registrar jogadores. Do outro lado, o Botafogo Paulista tenta interromper uma sequência negativa. Antes desta rodada, a equipe possuía a pior série, sem vitórias entre os participantes da Série B. A partida ganha peso, justamente porque o campeonato entrou em sua fase decisiva.
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1: Placar Esportivo está no ar. Hoje é terça-feira, 29 de setembro, ano 2026. Diego Soares trazendo os detalhes, as informações esportivas. Vamos falar da Libertadores, que terá forte presença brasileira em sua reta final, hein? Flamengo, Fluminense e Palmeiras estão entre os quatro semifinalistas, garantindo ao Brasil três representantes já de cara na disputa pelo título. Uma das semifinais será brasileira, né? Com Fluminense e Palmeiras frente a frente, enquanto o Flamengo terá pela frente o Estudiantes. O primeiro duelo entre Fluminense e Palmeiras será no Maracanã, e os clubes chegaram a discutir até mesmo a distribuição da carga de ingressos destinado aos visitantes. O Palmeiras pediu à Conmebol uma carga correspondente a 10% da capacidade do estádio e ofereceu reciprocidade para o confronto em São Paulo. Os jogos das semifinais serão realizados em outubro.
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1: O Brasil conquistou novas medalhas nos campeonatos mundiais paralímpicos realizados neste fim de semana. No Mundial Paralímpico de Judô, disputado na Geórgia, Rebeca Silva conquistou o bronze na categoria acima de 70 quilos. A competição também teve três medalhas de ouro brasileiras, conquistadas por Alana Maldonado, Arthur Silva e Brenda Freitas, além de outras pratas e bronzes. Já no Mundial de Patriatlo, disputado na Espanha, Ronan Cardeiro também subiu ao pódio com a medalha de bronze. Os resultados reforçaram a presença brasileira entre as principais delegações das modalidades paralímpicas. As competições internacionais também fazem parte do ciclo de preparação dos atletas para os próximos grandes eventos da modalidade.

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Anúncio FM para mais uma edição do programa Pelos Caminhos do Amor. Vamos juntos até às 15 horas nesta terça-feira, JV. A coordenação, a produção é do JV e a apresentação João Batista. Comando geral é do André. Vamos juntos nesta terça-feira até às 15 horas. Túnel do Tempo, Cantinho do Sertão, a Palavra de Deus, a Oração da Fé, Top 3 e também Roberto Carlos canta para o Rei dos Reis.

Anúncio FM, ouvindo o nosso programa, a Luzia Cabeleireira, lá na Vila Brasil. Um abraço, Luzia. Também a Josiane, a minha esposa, acompanhando a gente. Um abração também aos irmãos da Igreja Pentecostal, a Plenitude da Graça de Deus, lá de Águas da Prata. Também nosso lozão, pessoal do Alugmac, lá no centrão da cidade, o Edson, a Adriana, o Vinícius. Um alô também para o Zé Luiz da Automecânica Sideral. Um alô para Dora e para o João, os irmãos da Igreja Pentecostal de Milagres, também sempre na sintonia da gente. É o programa Pelos Caminhos do Amor, já já mais um grande sucesso para você. 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Olha só quem tá chegando para cantar, JV, música linda.

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6: 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Chegamos ao momento da oração da fé.

Pai, me coloco, Senhor, nesse momento diante da Tua presença. Nós clamamos, Senhor, por esse ouvinte, Senhor, que está ouvindo essa oração. Estou pedindo, Senhor, a Tua bênção, Pai, e proteção para todos os Teus filhos. Tu sabes, Senhor, a necessidade de cada um dos Teus filhos. Tu sabes, Senhor, que o Seu filho necessita e precisa nesse momento. Ó, Pai, eu não estou no coração dele. Eu não conheço o problema dele. Eu não conheço o problema dela. Mas de uma coisa eu sei: o Senhor conhece. Entra nesse momento, Senhor, nesse lar. Lá, Senhor, onde nós vimos tanta aflição e que há tanta confusão. O Senhor sabe de todas as coisas, sabe daquilo que seus filhos necessitam e precisam. Por isso, Senhor, nos colocamos neste momento diante a Tua presença, Pai. Entra no meio dessa família, onde nós vemos a mãe chorando, Pai, porque precisa de solução para os seus filhos, uma esperança para o futuro, Pai, que parece que nunca chega. Eu peço para esse homem, Senhor, que está desempregado. Eu peço, Senhor, que a Tua proteção, Pai, que as Tuas mãos, Senhor, esteja sobre ele. Pai, que as portas sejam abertas. E que esse homem possa trazer o sustento para o seu lar, para a sua família. Quanta humilhação esse homem tem passado, quantas dificuldades essa mulher tem passado, mas o Senhor é quem cuida de nós. Por isso eu peço, Senhor, nesse momento, Pai, entra com a Tua graça, entra com o Teu poder, Pai, sobre essa família sofrida. Que essa família possa alcançar, Senhor, a Sua misericórdia. Porque o Senhor é quem dá descanso, Pai, para quem precisa de descanso. É o Senhor que traz conforto para aquele que precisa e necessita de conforto. É o Senhor que alivia a dor da alma. E por isso eu peço a Ti, Senhor, entra com a Tua graça, Pai, com a Tua bênção, Senhor, sobre os Seus filhos. Eu peço, Senhor, encarecidamente, abençoa essa família.

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5: Mas quando nós olhamos para o Deus que nós servimos, percebemos que todas as respostas se encontram nele. Enquanto os jovens estavam louvando aqui, algo subiu ao meu coração e eu compartilho com vocês. Porque ainda não foi criado na raça humana alguma fita métrica que pudesse medir o tamanho de Deus. Não tem como nós medirmos o tamanho desse Deus. A ciência tenta explicar quem é Deus. Nós, com as nossas filosofias, teologias, tentamos explicar, atualizar quem é Deus. Mas de fato, um conceito que eu tenho para mim, eu posso te expor as minhas experiências com Deus, mas apenas alguém conhecendo por si só e tendo uma experiência única com Deus saberá quem Ele é. Eu poderia pregar para você aqui essa noite todas as experiências que eu já tive com Ele, mas isso só lhe mostraria o caminho para você ter a sua própria experiência com Deus. Não dá para nós vivermos das experiências de outros. Nós precisamos ter as nossas próprias experiências com esse Deus ao qual servimos. E eu disse agora há pouco que a ciência tenta explicar, mas não consegue. Vai parecer que eu vou falar um pouco difícil, mas não, é fácil de entender. Porque a ciência diz em certa lei da física que a matéria não pode ser criada do nada. Mas quando você lê Gênesis capítulo 1, percebe que Deus dá um grito. E sabe qual é o grito que Deus dá? Que haja luz. E houve luz. As pessoas vão dizer: Jonathan, luz não é massa, luz não é uma coisa palpável, luz é só energia, luz é alguma coisa que ilumina. Mas a própria ciência também vai dizer que luz possui peso, dá para medir o peso dos fótons. Não vou entrar em detalhes técnicos, mas dá para medir o peso da luz. Então, se dá para medir o peso da luz, dá para apalpar essa partícula minúscula da luz. E se dá para apalpar, é uma matéria que foi criada. Enquanto Deus grita em Gênesis que haja luz, Deus está criando alguma coisa de nada que existe. A ciência humana diz: não dá para criar nada do nada. Aí vem Deus e diz: eu vou pegar um nada e vou criar alguma coisa para mostrar que eu sou Deus e que não posso ser medido. Não dá para colocar Deus dentro de uma garrafa e falar: Deus é isso aqui. Não dá para colocar Deus dentro de uma linha e dizer: Deus vai até aqui. Deus é muito além daquilo que imaginamos, do que pensamos. E a própria palavra de Deus é um poço, é um mergulho sem fundo. Você mergulha nessas águas e não encontra fim dentro dessas águas. É por isso que Deus traz a resposta a todos nós que procuramos a alegria da existência, a alegria das nossas vidas. Só que como servimos a um Deus que não nos permite deixar de existir, mesmo quando deixamos de ter, Deus começa um processo.

vocês. Se vocês possuem porta aberta, ouro, prata, dinheiro, se vocês possuem a terra da promessa, vocês são meus servos. Se eu arrancar vocês da terra, cerrar a porta, acabar o ouro, acabar a prata, vocês têm que continuar sendo meus servos. Não sejam porque eu dei, sejam porque eu sou um Deus que a ciência não pode explicar.

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1: 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Agora Roberto Carlos canta para o Rei Jesus.

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Agora no programa Pelos Caminhos do Amor, Top 3. As três músicas mais tocadas na semana, JV. Top 3. A música mais tocada em todo o Brasil, em terceiro lugar. Qual será, hein, JV?

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No top 3, chegando para você o segundo lugar da semana.

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0: É uma pena, chegamos ao ponto final de mais uma programação. Nosso muito obrigado pelo seu carinho, pela sua participação. Vou embora prometendo voltar. Tenham todos uma boa tarde.
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0: Hora da misericórdia. Hora de nos colocarmos na presença de Jesus, Jesus manso e humilde de coração. Fazei o nosso coração semelhante ao vosso. Neste momento, querido ouvinte, que nós possamos aquietar o nosso coração, nossos pensamentos e se colocar na presença de Jesus. Ele que já se encontra presente em nosso meio, porque onde dois ou mais estiver reunidos em seu nome, ali ele estará. Então que nesse momento, confiantemente, você coloque todas as suas necessidades nas mãos de Jesus. Não importa qual seja o seu problema, não importa qual seja a sua dificuldade, o amor e a misericórdia de Jesus supera tudo e todos. Neste momento também, não se esqueça de agradecer. Agradeça até mesmo pelos sofrimentos, mas louve e agradeça pelo dom da vida, pela oportunidade de estar rezando em seu nome. Agradeça por tudo aquilo que ele nos dá, nos faz, tudo aquilo que ele realiza em nossa vida. E vamos colocar confiantemente nas mãos de Jesus toda a nossa igreja, pedir pela unidade da igreja, pela santidade do nosso clero, especialmente pelos nossos sacerdotes, pelas vocações sacerdotais, religiosas, pelas pastorais, pelos movimentos, pelo Santo Padre e o Papa, pelos nossos governantes, pedir paz para o nosso Brasil, para o mundo. Conversão para todos os pecadores, pedir por todas as famílias, por todos os jovens, por todos os adolescentes, por todos os idosos, por todas as crianças, por todas as gestantes, por todos os enfermos, por todos os desempregados, encarcerados, por todos os pobres, por todos os dependentes químicos, por todos aqueles que estão no seu trabalho, com dificuldades no trabalho, em busca de um trabalho, para todos os nossos amigos, vizinhos, familiares, todos os voluntários da Rádio Anúncio, todos os aniversariantes do dia de hoje, todos aqueles que choram, que sofrem, que possam ser consolados, aqueles que perderam seus entes queridos, todos os agonizantes desse dia, dessa hora, todas as almas do purgatório, todos os marginalizados e excluídos da nossa sociedade, por todas as nossas necessidades, sejam materiais, espirituais ou temporais, por todas as nossas intenções em particulares, por todos aqueles que pediram as nossas orações e por todos aqueles que não têm quem rezem por eles. Que ela existiu. Pai nosso, que estais no céu, santificado seja vosso nome, venha a nós o vosso reino, seja feita a vossa vontade, assim na terra como no céu. O pão nosso de cada dia nos dai hoje, perdoai as nossas ofensas, assim como nós perdoamos a quem nos tem ofendido. E não nos deixeis cair em tentação, mas livrai-nos do mal. Amém. Ave Maria, cheia de graça, o Senhor é convosco. Bendita sois vós entre as mulheres, bendito é o fruto do vosso ventre, Jesus. Santa Maria, Mãe de Deus, rogai por nós, pecadores, agora e na hora de nossa morte. Amém. Creio em Deus Pai Todo-Poderoso, Criador do céu e da terra, e em Jesus Cristo, seu único Filho, nosso Senhor, que foi concebido pelo poder do Espírito Santo, nasceu da Virgem Maria, padeceu sob Pôncio Pilatos, foi crucificado, morto e sepultado, desceu à mansão dos mortos, ressuscitou ao terceiro dia, subiu aos céus e está sentado à direita de Deus Pai Todo-Poderoso, de onde há de vir julgar os vivos e os mortos. Creio no Espírito Santo, na Santa Igreja Católica, na comunhão dos santos, na remissão dos pecados, na ressurreição da carne, na vida eterna. Amém. Primeiro mistério, Eterno Pai, eu vos ofereço o corpo, sangue, alma e divindade de vosso diletíssimo Filho, nosso Senhor Jesus Cristo, em expiação dos nossos pecados e do mundo inteiro. pela sua dolorosa paixão, tende misericórdia de nós e do mundo inteiro. Pela sua dolorosa paixão, tende misericórdia de nós e do mundo inteiro. Pela sua dolorosa paixão, tende misericórdia de nós e do mundo inteiro. Pela sua dolorosa paixão, tende misericórdia de nós e do mundo inteiro. Pela sua dolorosa paixão, tende misericórdia de nós e do mundo inteiro. Pela sua dolorosa paixão, tende misericórdia de nós e do mundo inteiro. Pela sua dolorosa paixão, tende misericórdia de nós e do mundo inteiro. Pela sua dolorosa paixão, tende misericórdia de nós e do mundo inteiro. Pela sua dolorosa paixão, tende misericórdia de nós e do mundo inteiro. Pela sua dolorosa paixão, tende misericórdia de nós e do mundo inteiro.
1: Que ela existiu.
0: Segundo mistério. Eterno Pai, eu vos ofereço o corpo, sangue, alma e divindade de vosso diletíssimo Filho, nosso Senhor Jesus Cristo, em expiação dos nossos pecados e do mundo inteiro. Pela sua dolorosa paixão, tende misericórdia de nós e do mundo inteiro. Pela sua dolorosa paixão, tende misericórdia de nós e do mundo inteiro. Pela sua dolorosa paixão, tende misericórdia de nós e do mundo inteiro. Pela sua dolorosa paixão, tende misericórdia de nós e do mundo inteiro. Pela sua dolorosa paixão, tende misericórdia de nós e do mundo inteiro. Pela sua dolorosa paixão, tende misericórdia de nós e do mundo inteiro. Pela sua dolorosa paixão, tende misericórdia de nós e do mundo inteiro. Pela sua dolorosa paixão, tende misericórdia de nós e do mundo inteiro. Pela sua dolorosa paixão, tende misericórdia de nós e do mundo inteiro. Pela sua dolorosa paixão, tende misericórdia de nós e do mundo inteiro. Terceiro mistério. Eterno Pai, eu vos ofereço o corpo, sangue, alma e divindade de vosso diletíssimo Filho, nosso Senhor Jesus Cristo, em expiação dos nossos pecados e do mundo inteiro. Pela sua dolorosa paixão, tende misericórdia de nós e do mundo inteiro. Pela sua dolorosa paixão, tende misericórdia de nós e do mundo inteiro. Pela sua dolorosa paixão, tende misericórdia de nós e do mundo inteiro. Pela sua dolorosa paixão, tende misericórdia de nós e do mundo inteiro. Pela sua dolorosa paixão, tende misericórdia de nós e do mundo inteiro. Pela sua dolorosa paixão, tende misericórdia de nós e do mundo inteiro. Pela sua dolorosa paixão, tende misericórdia de nós e do mundo inteiro. Pela sua dolorosa paixão, tende misericórdia de nós e do mundo inteiro. Pela sua dolorosa paixão, tende misericórdia de nós e do mundo inteiro. Pela sua dolorosa paixão, tende misericórdia de nós e do mundo inteiro.
1: Falando da misericórdia.
0: Quarto mistério. Eterno Pai, eu vos ofereço o corpo, sangue, alma e divindade de vosso diletíssimo Filho, nosso Senhor Jesus Cristo, em expiação dos nossos pecados e do mundo inteiro. Pela sua dolorosa paixão, tende misericórdia de nós e do mundo inteiro. Pela sua dolorosa paixão, tende misericórdia de nós e do mundo inteiro. Pela sua dolorosa paixão, tende misericórdia de nós e do mundo inteiro. Pela sua dolorosa paixão, tende misericórdia de nós e do mundo inteiro. Pela sua dolorosa paixão, tende misericórdia de nós e do mundo inteiro. Pela sua dolorosa paixão, tende misericórdia de nós e do mundo inteiro. Pela sua dolorosa paixão, tende misericórdia de nós e do mundo inteiro. Pela sua dolorosa paixão, tende misericórdia de nós e do mundo inteiro. Pela sua dolorosa paixão, tende misericórdia de nós e do mundo inteiro. Pela sua dolorosa paixão, tende misericórdia de nós e do mundo inteiro.
1: Foi uma pequena gota.
0: Quinto e último mistério. Eterno Pai, eu vos ofereço o corpo, sangue, alma e divindade de vosso diletíssimo Filho, nosso Senhor Jesus Cristo, em expiação dos nossos pecados e do mundo inteiro. Pela sua dolorosa paixão, tende misericórdia de nós e do mundo inteiro. Pela sua dolorosa paixão, tende misericórdia de nós e do mundo inteiro. Pela sua dolorosa paixão, tende misericórdia de nós e do mundo inteiro. Pela sua dolorosa paixão, tende misericórdia de nós e do mundo inteiro. Pela sua dolorosa paixão, tende misericórdia de nós e do mundo inteiro. Pela sua dolorosa paixão, tende misericórdia de nós e do mundo inteiro. Pela sua dolorosa paixão, tende misericórdia de nós e do mundo inteiro. Pela sua dolorosa paixão, tende misericórdia de nós e do mundo inteiro. Pela sua dolorosa paixão, tende misericórdia de nós e do mundo inteiro. Pela sua dolorosa paixão, tende misericórdia de nós e do mundo inteiro. Deus Santo, Deus Forte, Deus Imortal, tende piedade de nós e do mundo inteiro. Deus Santo, Deus Forte, Deus Imortal, tende piedade de nós e do mundo inteiro. Deus Santo, Deus Forte, Deus Imortal, tende piedade de nós e do mundo inteiro.
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7: Na terça-feira, 29 de setembro, a previsão para São João da Boa Vista é de tempo instável, com trovoadas e alta chance de chuva em torno de 80%, principalmente no período da tarde. Aqui em nossa cidade, a mínima fica em 18 graus e a máxima chega a 32 e a sensação térmica pode alcançar 34 graus, deixando o ar abafado antes da chuva chegar. A umidade relativa do ar fica em torno de 73%. Os ventos sopram de nordeste, moderados, e as rajadas podem passar dos 40 km por hora. Então redobre a atenção durante as pancadas, hein? O índice ultravioleta é muito alto nas horas de sol, por isso use protetor solar e leve o guarda-chuva. O sol nasce às 5 horas e 49 minutos e se põe às 18 horas e 5 minutos. Eu sou Kleber Salles com a previsão do tempo para a cidade de São João da Boa Vista, para a Rádio Anúncio FM 87,9. Grande abraço para você e até a próxima.
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0: Quantas vezes eu já chorei? Alguém contou?
1: É? Já passei de 15.
0: Eu quero. Vamos cantar uma outra música. Agora eu vou ajeitar no final. Você canta comigo na língua dos anjos.
2: Vamos cantar juntos?
0: Por favor, você me ajuda.
2: Vamos!
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4: Colossenses capítulo 3, versículos 14 e 15. E acima de tudo isso, tenham amor, pois o amor une perfeitamente todas as coisas. E que a paz que Cristo dá seja o juiz nos corações de vocês. As diferentes matérias-primas que são trazidas para o casamento podem ser a diferença de idade, a diferença de formação, níveis diferentes de escolaridade. Um pode ter melhor posição profissional que o outro. Ainda assim, a chama do amor pode ser mantida em reconhecimento da união de duas vidas em uma. Somos sempre indivíduos, mas ao mesmo tempo juntos. Cada matéria-prima é vista de modo isolado, com sua própria identidade, mas se funde num bom produto, um casamento cheio de amor. Numa cerimônia de casamento, os noivos pediram para terem três velas na decoração. Durante a cerimônia, eles queriam pegar as duas velas acesas e com elas acender a outra vela que estava apagada. Em seguida, apagariam as outras duas. O simbolismo era interessante, mas não é muito prático. Cada um, dentro do casamento, precisa manter sua individualidade e, ao mesmo tempo, fundir suas diferenças e semelhanças em um só produto. Nosso Senhor Jesus torna-se parte desse processo. E quanto mais aceitamos a contribuição de cada um, mais forte e mais dinâmico será nosso casamento. Os dois serão uma só carne, uma só pessoa. Duas pessoas se tornam uma só pessoa no casamento, mas continuam duas pessoas. É um dilema, porém necessário. Reflita sobre isso no dia de hoje e ore comigo agora. Obrigado, Pai, por nossas diferenças e mais ainda, por teu grande amor que, habitando em nós, nos ajuda a vivermos em união e felizes. Por favor, em nome de Jesus. Amém.

0: abençoe.
1: Obrigado, maninho.
2: Aumentando a temperatura.
3: 85.

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2: Infantil.
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9: 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Olá, sejam bem-vindos. Eu me chamo Diego Elias, com você em mais uma edição do nosso painel nesta terça-feira, dia 29 de setembro. Vamos trazer as últimas notícias para você conferir com a gente e, claro, as boas canções também, entre uma informação e outra para você conferir. Vamos às manchetes de hoje. Meio ambiente. Pequenas e médias empresas gaúchas terão apoio de 300 milhões de reais para acessar o mercado de capitais. Economia. Mercado eleva a estimativa de inflação e passa a prever novo corte de juros neste ano. Agronegócio. Casal investe na criação de leitões para manter filhos no campo e ampliar renda. Tecnologia. Instagram pago? Meta lança planos com links em posts e mais recursos de IA. Novidades automotivas. Volkswagen cria elétrico que roda 1.278 quilômetros com uma recarga. Ciências e saúde. O que é Hangaxcat? E como o cérebro reage após o consumo de álcool? Você vai conferir todas estas informações aqui em nossa programação. O painel desta terça, dia 29, começou.

0: Meio ambiente.
1: O mercado financeiro revisou para cima a estimativa da inflação no Brasil e passou a prever um novo corte na taxa básica de juros, a Selic, ainda este ano. Segundo o boletim Focus, divulgado pelo Banco Central, a projeção de inflação para o ano subiu levemente, de 4,9% para 4,92%. Esse movimento ocorre em meio às tensões no Oriente Médio, que pressionam os preços do petróleo e, consequentemente, dos combustíveis no país. Além disso, os economistas reduziram a expectativa de crescimento do Produto Interno Bruto para 1,88%. Diante do cenário de desaceleração econômica, os analistas agora estimam que a taxa Selic encerre o ano em 13,50% ao ano, indicando a aposta em uma nova redução por parte do Banco Central, em um esforço que também coincide com estímulos governamentais de ano eleitoral.
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0: Fechamos a primeira sequência ao som de Bruna Caran, a canção de agora. Antes, Skank, Vou Deixar.
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0: Kid Abelha, Grande Hotel.

0: Economia.
1: O mercado financeiro revisou para cima a estimativa da inflação no Brasil e passou a prever um novo corte na taxa básica de juros, a Selic, ainda este ano. Segundo o boletim Focus, divulgado pelo Banco Central, a projeção de inflação para o ano subiu levemente, de 4,9% para 4,92%. Esse movimento ocorre em meio às tensões do Oriente Médio, que pressionam os preços do petróleo e, consequentemente, dos combustíveis no país. Além disso, os economistas reduziram a expectativa de crescimento do Produto Interno Bruto para 1,88%. Diante do cenário de desaceleração econômica, os analistas agora estimam que a taxa Selic encerre o ano em 13,50% ao ano, indicando a aposta em uma nova redução por parte do Banco Central, em um esforço que também coincide com estímulos governamentais de ano eleitoral.
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0: E nós fechamos mais uma sequência com Tony Ferreira, O Barco, antes Roberta Saba, Alex Sissoko e Vicente Segal, Pavilhão de Espelhos.
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0: Vanguard, meu sonho.

0: Agronegócio.
1: Em Seara, no estado de Santa Catarina, a família Vani encontrou na suinocultura a solução para aumentar a renda e garantir a sucessão no campo. Com um investimento em 2 galpões de creche, a propriedade rural hoje tem capacidade para alojar 6.000 leitões. Os animais chegam da unidade produtora de leitões e permanecem na granja sob rigorosos cuidados de classificação, controle de temperatura e manejo sanitário. Segundo a assistência técnica, a disciplina diária foi o grande diferencial para os bons resultados zootécnicos. A expansão permitiu dividir as funções entre as gerações, enquanto um dos filhos assumiu a suinocultura. O outro foca na bovinocultura leiteira, com as decisões de gestão sendo tomadas em conjunto. Para os produtores, além da viabilidade econômica, o maior retorno do investimento foi manter a família unida e os filhos trabalhando na propriedade rural.
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0: Fechando a sequência com Adriana Calcanhoto, Quem Há de Dizer. Eu volto em instantes, por aqui com música e informação para você.
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0: Nina Fernandes, História de Pescador.

0: tecnologia.
1: A Meta iniciou a disponibilização global de uma nova modalidade de assinatura unificada que introduz ferramentas avançadas de personalização, maior capacidade de processamento em inteligência artificial e recursos exclusivos para os aplicativos Instagram, WhatsApp e Facebook. A iniciativa contempla desde pacotes voltados ao usuário comum até opções sofisticadas para criadores de conteúdo e empresas, com mensalidades variando amplamente conforme a complexidade dos serviços contratados. Enquanto a experiência básica e gratuita das redes sociais continua garantida para o público em geral, as versões pagas liberam funcionalidades diferenciadas, como maior controle de visualizações em stories, temas personalizados, pacotes estendidos de IA para criação e edição de mídias, além de suporte técnico dedicado. Para o segmento corporativo e perfis profissionais, os planos mais robustos incorporam ferramentas de agendamento de postagens, análises detalhadas de audiência, atendimento automatizado por meio de agentes inteligentes e a tão solicitada liberação de links clicáveis em publicações de Reels, ampliando as possibilidades de monetização e gestão de presença digital.
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0: Sandy e Melim, Eu Pra Você. Também tocamos Silva e Marcos Valle com a canção Copo d'Água.
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0: Agora na sequência tem Djavan de Tanto Amor e logo depois Vitor Clay, O Sol.

0: Novidade automotiva.
1: Volkswagen Cria elétrico que roda 1.278 quilômetros com uma recarga. A Volkswagen apresentou um protótipo elétrico Mission Efficiency, um carro conceito projetado para rodar longas distâncias sem a necessidade de baterias gigantescas. Em um teste prático, o veículo percorreu mais de 1.200 quilômetros entre a Alemanha e a Áustria, realizando apenas uma recarga na viagem. O segredo do modelo está na combinação entre aerodinâmica extrema, redução de peso e gerenciamento eficiente de energia. Com um dos menores coeficientes de arrasto já registrados para um carro de passeio, a carroceria no formato de lágrima e as abas frontais ativas reduzem ao máximo o atrito com o ar. O modelo utiliza um motor elétrico de 137 cavalos e painéis solares no teto que ajudam a ampliar a autonomia diária. Internamente, a montadora adotou uma proposta minimalista, substituindo a tradicional central multimídia por suportes para celulares e tablets do próprio motorista, economizando componentes e peso para focar na máxima eficiência energética.
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0: Rafael Mancini e Luca, Tô Nem Aí, versão acústica. Antes, Paolo, A Vida É Assim.
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0: Agora tem Fagner, Qualquer Música.

0: Ciências e Saúde.
1: O que é Hungaxite e como o cérebro reage após o consumo de álcool? Você já acordou depois de uma noite de bebedeira sentindo uma forte ansiedade, palpitações e pensamentos negativos? Esse fenômeno ganhou o nome de Hungaxite, uma mistura das palavras em inglês para ressaca e ansiedade. Especialistas explicam que o álcool atua como um depressor do sistema nervoso central. Para compensar essa lentidão, o cérebro se torna hiperativo. O problema é que quando o efeito da bebida passa, essa hiperatividade continua, gerando um efeito rebote que causa taquicardia, estresse e agitação. A situação pode piorar se a pessoa tiver falhas de memória sobre o que fez na noite anterior, aumentando a preocupação e a angústia. A intensidade desse mal-estar varia de acordo com a quantidade bebida e a vulnerabilidade de cada um à ansiedade. A recomendação médica para aliviar os sintomas é dormir bem, beber muita água e se alimentar corretamente. Os psiquiatras alertam que, de forma enfática, nunca se automedique com calmantes ou remédios para dormir durante a ressaca, pois a mistura com os resíduos de álcool no organismo pode ser fatal.
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acessar o mercado de capitais. Economia, mercado eleva a estimativa de inflação e passa a prever novo corte de juros neste ano. Agronegócio, casal investe na criação de leitões para manter filhos no campo e ampliar renda. Tecnologia, Instagram pago? Meta lança planos com links em posts e mais recursos de IA. Novidades automotivas, Volkswagen cria elétrico que roda 1.278 quilômetros com uma recarga. Ciências e saúde. O que é Hangaxcat? E como o cérebro reage após o consumo de álcool? Muito bem, o painel de hoje, nesse dia 29 de setembro, fica por aqui. A todos, obrigado pela audiência. Foi muito legal estar com você por aqui neste horário e espero que você também tenha gostado aí de ficar bem informado e ouvindo boas canções também nesse período. Amanhã tem mais com boas canções e muitas informações, tá bom? Um grande abraço e até lá.

Em nome do Pai, do Filho e do Espírito Santo. Amém. Divino Jesus, eu vos ofereço este texto que vou rezar, contemplando os mistérios de nossa redenção. Concedei-me pela intercessão de Maria Santíssima, a quem me dirijo, as virtudes necessárias para bem rezá-lo e a graça de ganhar as indulgências anexas a esta devoção. Creio em Deus Pai Todo-Poderoso, Criador do céu e da terra, e em Jesus Cristo, seu único Filho, nosso Senhor, que foi concebido pelo poder do Espírito Santo, nasceu da Virgem Maria, padeceu sob Pôncio Pilatos, foi crucificado, morto e sepultado, desceu à mansão dos mortos, ressuscitou ao terceiro dia, subiu aos céus, está sentado à direita de Deus Pai Todo-Poderoso, de onde há de vir a julgar os vivos e os mortos. Creio no Espírito Santo, na Santa Igreja Católica, na comunhão dos santos, na remissão dos pecados, na ressurreição da carne, na vida eterna. Amém. Pai nosso que estais no céu, santificado seja o vosso nome. Venha a nós o vosso reino, seja feita a vossa vontade, assim na terra como no céu. O pão nosso de cada dia nos dai hoje, perdoai-nos as nossas ofensas, assim como nós perdoamos a quem nos tem ofendido. E não nos deixeis cair em tentação, mas livrai-nos do mal. Amém. Ave Maria, cheia de graça, o Senhor é convosco. Bendita sois vós entre as mulheres, e bendito é o fruto do vosso ventre, Jesus. Santa Maria, Mãe de Deus, rogai por nós, pecadores, agora e na hora de nossa morte. Amém. Ave Maria, cheia de graça, o Senhor é convosco. Bendita sois vós entre as mulheres, e bendito é o fruto do vosso ventre, Jesus. Santa Maria, Mãe de Deus, rogai por nós, pecadores, agora e na hora de nossa morte. Amém. Ave Maria, cheia de graça, o Senhor é convosco. Bendita sois vós entre as mulheres, e bendito é o fruto do vosso ventre, Jesus. Santa Maria, Mãe de Deus, rogai por nós, pecadores, agora e na hora de nossa morte. Amém. Glória ao Pai, ao Filho e ao Espírito Santo, como era no princípio, agora e sempre. Amém. Ó meu Jesus, perdoai-nos, livrai-nos do fogo do inferno, levai as almas todas para o céu e socorrei principalmente aquelas que mais precisarem da vossa misericórdia. Mistérios Dolorosos. No primeiro mistério, contemplamos a agonia de Jesus no Jardim das Oliveiras e pedimos a graça da conversão de nossa vida.

Pai nosso que estais no céu, santificado seja o vosso nome. Venha a nós o vosso reino, seja feita a vossa vontade, assim na terra como no céu. O pão nosso de cada dia nos dai hoje, perdoai-nos as nossas ofensas, assim como nós perdoamos a quem nos tem ofendido, e não nos deixeis cair em tentação, mas livrai-nos do mal. Amém. Ave Maria, cheia de graça, o Senhor

0: é convosco, bendita sois vós entre as mulheres, bendito é o fruto do vosso ventre, Jesus. Santa Maria, Mãe de Deus, rogai por nós, pecadores, agora e na hora de nossa morte. Amém. Ave Maria, cheia de graça, o Senhor é convosco. Bendita sois vós entre as mulheres, bendito é o fruto do vosso ventre, Jesus. Santa Maria, Mãe de Deus, rogai por nós, pecadores, agora e na hora de nossa morte. Amém. Ave Maria, cheia de graça, o Senhor é convosco. Bendita sois vós entre as mulheres, bendito é o fruto do vosso ventre, Jesus. Santa Maria, Mãe de Deus, rogai por nós, pecadores, agora e na hora de nossa morte. Amém. Ave Maria, cheia de graça, o Senhor é convosco. Bendita sois vós entre as mulheres, bendito é o fruto do vosso ventre, Jesus. Santa Maria, Mãe de Deus, rogai por nós, pecadores, agora e na hora de nossa morte. Amém. Ave Maria, cheia de graça, o Senhor é convosco. Bendita sois vós entre as mulheres, bendito é o fruto do vosso ventre, Jesus. Santa Maria, Mãe de Deus, rogai por nós, pecadores, agora e na hora de nossa morte. Amém. Ave Maria, cheia de graça, o Senhor é convosco. Bendita sois vós entre as mulheres, bendito é o fruto do vosso ventre, Jesus. Santa Maria, Mãe de Deus, rogai por nós, pecadores, agora e na hora de nossa morte. Amém. Ave Maria, cheia de graça, o Senhor é convosco. Bendita sois vós entre as mulheres, bendito é o fruto do vosso ventre, Jesus. Santa Maria, Mãe de Deus, rogai por nós, pecadores, agora e na hora de nossa morte. Amém. Ave Maria, cheia de graça, o Senhor é convosco. Bendita sois vós entre as mulheres, bendito é o fruto do vosso ventre, Jesus. Santa Maria, Mãe de Deus, rogai por nós, pecadores, agora e na hora de nossa morte. Amém. Ave Maria, cheia de graça, o Senhor é convosco. Bendita sois vós entre as mulheres, bendito é o fruto do vosso ventre, Jesus. Santa Maria, Mãe de Deus, rogai por nós, pecadores, agora e na hora de nossa morte. Amém. Ave Maria, cheia de graça, o Senhor é convosco. Bendita sois vós entre as mulheres, bendito é o fruto do vosso ventre, Jesus. Santa Maria, Mãe de Deus, rogai por nós, pecadores, agora e na hora de nossa morte. Amém. Glória ao Pai, ao Filho e ao Espírito Santo, como era no princípio, agora e sempre. Amém. Ó meu Jesus, perdoai-nos, livrai-nos do fogo do inferno, levai as almas todas para o céu e socorrei principalmente aquelas que mais precisarem da vossa misericórdia. Santo Antônio, rogai por nós. No segundo mistério, contemplamos a flagelação de Jesus e aprendemos a praticar a mortificação dos sentidos. Pai nosso que estais no céu, santificado seja o vosso nome. Venha a nós o vosso reino, seja feita a vossa vontade, assim na terra como no céu. O pão nosso de cada dia nos dai hoje, perdoai-nos as nossas ofensas, assim como nós perdoamos a quem nos tem ofendido. E não nos deixeis cair em tentação, mas livrai-nos do mal. Amém. Ave Maria, cheia de graça, o Senhor é convosco. Bendita sois vós entre as mulheres, bendito é o fruto do vosso ventre, Jesus. Santa Maria, Mãe de Deus, rogai por nós, pecadores, agora e na hora de nossa morte. Amém. Ave Maria, cheia de graça, o Senhor é convosco. Bendita sois vós entre as mulheres, bendito é o fruto do vosso ventre, Jesus. Santa Maria, Mãe de Deus, rogai por nós, pecadores, agora e na hora de nossa morte. Amém. Ave Maria, cheia de graça, o Senhor é convosco. Bendita sois vós entre as mulheres, bendito é o fruto do vosso ventre, Jesus. Santa Maria, Mãe de Deus, rogai por nós, pecadores, agora e na hora de nossa morte. Amém. Ave Maria, cheia de graça, o Senhor é convosco. Bendita sois vós entre as mulheres, bendito é o fruto do vosso ventre, Jesus. Santa Maria, Mãe de Deus, rogai por nós, pecadores, agora e na hora de nossa morte. Amém. Ave Maria, cheia de graça, o Senhor é convosco. Bendita sois vós entre as mulheres, bendito é o fruto do vosso ventre, Jesus. Santa Maria, Mãe de Deus, rogai por nós, pecadores, agora e na hora de nossa morte. Amém. Ave Maria, cheia de graça, o Senhor é convosco. Bendita sois vós entre as mulheres, bendito é o fruto do vosso ventre, Jesus. Santa Maria, Mãe de Deus, rogai por nós, pecadores, agora e na hora de nossa morte. Amém. Ave Maria, cheia de graça, o Senhor é convosco. Bendita sois vós entre as mulheres, bendito é o fruto do vosso ventre, Jesus. Santa Maria, Mãe de Deus, rogai por nós, pecadores, agora e na hora de nossa morte. Amém. Ave Maria, cheia de graça, o Senhor é convosco. Bendita sois vós entre as mulheres, bendito é o fruto do vosso ventre, Jesus. Santa Maria, Mãe de Deus, rogai por nós, pecadores, agora e na hora de nossa morte. Amém. Ave Maria, cheia de graça, o Senhor é convosco. Bendita sois vós entre as mulheres, bendito é o fruto do vosso ventre, Jesus. Santa Maria, Mãe de Deus, rogai por nós, pecadores, agora e na hora de nossa morte. Amém. Ave Maria, cheia de graça, o Senhor é convosco. Bendita sois vós entre as mulheres, bendito é o fruto do vosso ventre, Jesus. Santa Maria, Mãe de Deus, rogai por nós, pecadores, agora e na hora de nossa morte. Amém. Glória ao Pai, ao Filho e ao Espírito Santo, como era no princípio, agora e sempre. Amém. Ó meu Jesus, perdoai-nos, livrai-nos do fogo do inferno, levai as almas todas para o céu e socorrei principalmente aquelas que mais precisarem da vossa misericórdia. Ó Maria concebida sem pecado, rogai por nós que recorremos a vós. No terceiro mistério, contemplamos a coroação de espinhos de Jesus Cristo e aprendemos a combater o nosso orgulho e egoísmo. Pai nosso que estais no céu, santificado seja o vosso nome. Venha a nós o vosso reino, seja feita a vossa vontade, assim na terra como no céu. O pão nosso de cada dia nos dai hoje, perdoai-nos as nossas ofensas, assim como nós perdoamos a quem nos tem ofendido. E não nos deixeis cair em tentação, mas livrai-nos do mal. Amém. Ave Maria, cheia de graça, o Senhor é convosco. Bendita sois vós entre as mulheres, bendito é o fruto do vosso ventre, Jesus. Santa Maria, Mãe de Deus, rogai por nós, pecadores, agora e na hora de nossa morte. Amém. Ave Maria, cheia de graça, o Senhor é convosco. Bendita sois vós entre as mulheres, bendito é o fruto do vosso ventre, Jesus. Santa Maria, Mãe de Deus, rogai por nós, pecadores, agora e na hora de nossa morte. Amém. Ave Maria, cheia de graça, o Senhor é convosco. Bendita sois vós entre as mulheres, bendito é o fruto do vosso ventre, Jesus. Santa Maria, Mãe de Deus, rogai por nós, pecadores, agora e na hora de nossa morte. Amém. Ave Maria, cheia de graça, o Senhor é convosco. Bendita sois vós entre as mulheres, bendito é o fruto do vosso ventre, Jesus. Santa Maria, Mãe de Deus, rogai por nós, pecadores, agora e na hora de nossa morte. Amém. Ave Maria, cheia de graça, o Senhor é convosco. Bendita sois vós entre as mulheres, bendito é o fruto do vosso ventre, Jesus. Santa Maria, Mãe de Deus, rogai por nós, pecadores, agora e na hora de nossa morte. Amém. Ave Maria, cheia de graça, o Senhor é convosco. Bendita sois vós entre as mulheres, bendito é o fruto do vosso ventre, Jesus. Santa Maria, Mãe de Deus, rogai por nós, pecadores, agora e na hora de nossa morte. Amém. Ave Maria, cheia de graça, o Senhor é convosco. Bendita sois vós entre as mulheres, bendito é o fruto do vosso ventre, Jesus. Santa Maria, Mãe de Deus, rogai por nós, pecadores, agora e na hora de nossa morte. Amém. Ave Maria, cheia de graça, o Senhor é convosco. Bendita sois vós entre as mulheres, bendito é o fruto do vosso ventre, Jesus. Santa Maria, Mãe de Deus, rogai por nós, pecadores, agora e na hora de nossa morte. Amém. Ave Maria, cheia de graça, o Senhor é convosco. Bendita sois vós entre as mulheres, bendito é o fruto do vosso ventre, Jesus. Santa Maria, Mãe de Deus, rogai por nós, pecadores, agora e na hora de nossa morte. Amém. Ave Maria, cheia de graça, o Senhor é convosco. Bendita sois vós entre as mulheres, bendito é o fruto do vosso ventre, Jesus. Santa Maria, Mãe de Deus, rogai por nós, pecadores, agora e na hora de nossa morte. Amém. Glória ao Pai, ao Filho e ao Espírito Santo, como era no princípio, agora e sempre. Amém. Ó meu Jesus, perdoai-nos, livrai-nos do fogo do inferno, levai as almas todas para o céu e socorrei principalmente aquelas que mais precisarem da vossa misericórdia. No quarto mistério, contemplamos a Jesus carregando a cruz para o Calvário e aprendemos a paciência nos contratempos e injustiças da vida. Pai nosso que estais no céu, santificado seja o vosso nome. Venha a nós o vosso reino, seja feita a vossa vontade, assim na terra como no céu. O pão nosso de cada dia nos dai hoje, perdoai-nos as nossas ofensas, assim como nós perdoamos a quem nos tem ofendido. E não nos deixeis cair em tentação, mas livrai-nos do mal. Amém. Ave Maria, cheia de graça, o Senhor é convosco. Bendita sois vós entre as mulheres, bendito é o fruto do vosso ventre, Jesus. Santa Maria, Mãe de Deus, rogai por nós, pecadores, agora e na hora de nossa morte. Amém. Ave Maria, cheia de graça, o Senhor é convosco. Bendita sois vós entre as mulheres, bendito é o fruto do vosso ventre, Jesus. Santa Maria, Mãe de Deus, rogai por nós, pecadores, agora e na hora de nossa morte. Amém. Ave Maria, cheia de graça, o Senhor é convosco. Bendita sois vós entre as mulheres, bendito é o fruto do vosso ventre, Jesus. Santa Maria, Mãe de Deus, rogai por nós, pecadores, agora e na hora de nossa morte. Amém. Ave Maria, cheia de graça, o Senhor é convosco. Bendita sois vós entre as mulheres, bendito é o fruto do vosso ventre, Jesus. Santa Maria, Mãe de Deus, rogai por nós, pecadores, agora e na hora de nossa morte. Amém. Ave Maria, cheia de graça, o Senhor é convosco. Bendita sois vós entre as mulheres, bendito é o fruto do vosso ventre, Jesus. Santa Maria, Mãe de Deus, rogai por nós, pecadores, agora e na hora de nossa morte. Amém. Ave Maria, cheia de graça, o Senhor é convosco. Bendita sois vós entre as mulheres, bendito é o fruto do vosso ventre, Jesus. Santa Maria, Mãe de Deus, rogai por nós, pecadores, agora e na hora de nossa morte. Amém. Ave Maria, cheia de graça, o Senhor é convosco. Bendita sois vós entre as mulheres, bendito é o fruto do vosso ventre, Jesus. Santa Maria, Mãe de Deus, rogai por nós, pecadores, agora e na hora de nossa morte. Amém. Ave Maria, cheia de graça, o Senhor é convosco. Bendita sois vós entre as mulheres, bendito é o fruto do vosso ventre, Jesus. Santa Maria, Mãe de Deus, rogai por nós, pecadores, agora e na hora de nossa morte. Amém. Ave Maria, cheia de graça, o Senhor é convosco. Bendita sois vós entre as mulheres, bendito é o fruto do vosso ventre, Jesus. Santa Maria, Mãe de Deus, rogai por nós, pecadores, agora e na hora de nossa morte. Amém. Ave Maria, cheia de graça, o Senhor é convosco. Bendita sois vós entre as mulheres, bendito é o fruto do vosso ventre, Jesus. Santa Maria, Mãe de Deus, rogai por nós, pecadores, agora e na hora de nossa morte. Amém. Glória ao Pai, ao Filho e ao Espírito Santo, como era no princípio, agora e sempre. Amém. Ó meu Jesus, perdoai-nos, livrai-nos do fogo do inferno, levai as almas todas para o céu e socorrei principalmente aquelas que mais precisarem da vossa misericórdia. Ó Maria concebida sem pecado, rogai por nós que recorremos a vós.
1: No quinto e último mistério, contemplamos a crucificação e a morte de Jesus e aprendemos a ter amor a Deus e horror ao pecado.
0: Pai nosso que estais no céu, santificado seja o vosso nome. Venha a nós o vosso reino, seja feita a vossa vontade, assim na terra como no céu. O pão nosso de cada dia nos dai hoje, perdoai-nos as nossas ofensas, assim como nós perdoamos a quem nos tem ofendido. E não nos deixeis cair em tentação, mas livrai-nos do mal. Amém. Ave Maria, cheia de graça, o Senhor é convosco. Bendita sois vós entre as mulheres, bendito é o fruto do vosso ventre, Jesus. Santa Maria, Mãe de Deus, rogai por nós, pecadores, agora e na hora de nossa morte. Amém. Ave Maria, cheia de graça, o Senhor é convosco. Bendita sois vós entre as mulheres, bendito é o fruto do vosso ventre, Jesus. Santa Maria, Mãe de Deus, rogai por nós, pecadores, agora e na hora de nossa morte. Amém. Ave Maria, cheia de graça, o Senhor é convosco. Bendita sois vós entre as mulheres, bendito é o fruto do vosso ventre, Jesus. Santa Maria, Mãe de Deus, rogai por nós, pecadores, agora e na hora de nossa morte. Amém. Ave Maria, cheia de graça, o Senhor é convosco. Bendita sois vós entre as mulheres, bendito é o fruto do vosso ventre, Jesus. Santa Maria, Mãe de Deus, rogai por nós, pecadores, agora e na hora de nossa morte. Amém. Ave Maria, cheia de graça, o Senhor é convosco. Bendita sois vós entre as mulheres, bendito é o fruto do vosso ventre, Jesus. Santa Maria, Mãe de Deus, rogai por nós, pecadores, agora e na hora de nossa morte. Amém. Ave Maria, cheia de graça, o Senhor é convosco. Bendita sois vós entre as mulheres, bendito é o fruto do vosso ventre, Jesus. Santa Maria, Mãe de Deus, rogai por nós, pecadores, agora e na hora de nossa morte. Amém. Ave Maria, cheia de graça, o Senhor é convosco. Bendita sois vós entre as mulheres, bendito é o fruto do vosso ventre, Jesus. Santa Maria, Mãe de Deus, rogai por nós, pecadores, agora e na hora de nossa morte. Amém. Ave Maria, cheia de graça, o Senhor é convosco. Bendita sois vós entre as mulheres, bendito é o fruto do vosso ventre, Jesus. Santa Maria, Mãe de Deus, rogai por nós, pecadores, agora e na hora de nossa morte. Amém. Ave Maria, cheia de graça, o Senhor é convosco. Bendita sois vós entre as mulheres, bendito é o fruto do vosso ventre, Jesus. Santa Maria, Mãe de Deus, rogai por nós, pecadores, agora e na hora de nossa morte. Amém. Ave Maria, cheia de graça, o Senhor é convosco. Bendita sois vós entre as mulheres, bendito é o fruto do vosso ventre, Jesus. Santa Maria, Mãe de Deus, rogai por nós, pecadores, agora e na hora de nossa morte. Amém. Glória ao Pai, ao Filho e ao Espírito Santo, como era no princípio, agora e sempre. Amém. Ó meu Jesus, perdoai-nos, livrai-nos do fogo do inferno, levai as almas todas para o céu e socorrei principalmente aquelas que mais precisarem da vossa misericórdia. Infinitas graças vos damos, soberana Rainha, pelos benefícios que todos os dias recebemos de vossas mãos liberais. Dignai-vos agora e para sempre tomar-nos debaixo do vosso poderoso amparo, e para mais vos obrigar, vos saudamos com uma salve Rainha. Salve Rainha, Mãe de Misericórdia, vida, doçura e esperança nossa salve. A vós bradamos, os degredados filhos de Eva, a vós suspiramos, gemendo e chorando neste vale de lágrimas. Eia, pois, advogada nossa, esses vossos olhos misericordiosos a nós volvei, e depois desse desterro, mostrai-nos Jesus, bendito fruto do vosso ventre, ó clemente, ó piedosa, ó doce e sempre Virgem Maria. Rogai por nós, Santa Mãe de Deus, para que sejamos dignos das promessas de Cristo. Amém. Louvado seja nosso Senhor Jesus Cristo, para sempre seja louvado.

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0: ele possa incendiar os corações de todos que estão aqui, na verdade, Pai Fábio.
1: Possa nos fazer cada vez mais irmãos, mais igreja, que possa limar todas as nossas diferenças.

0: Obrigado, padre.
1: Eu agradeço.
2: Padre Fábio de Melo.
0: Obrigado, meu povo. Obrigado, padre.
3: FIAB.
1: Tudo fera aí também.
4: Só tem fera.
1: A mãozinha pra cima, você vai.

0: Zezé de Camargo, Luciano.
1: Obrigado, padre. Obrigado, gente. Obrigado pelo carinho, por essa presença. Que festa linda. Fiquem todos com Deus. Tchau, gente.
0: Um beijo, tchau. Obrigado, padre. Fique com Deus. Tchau, tchau.
1: Obrigado. Tranquilo.
0: Adriana, lindo céu.
2: Deus abençoe.
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1: Geral, que movimentaram o país no dia de hoje.
2: Boa noite.
3: Boa noite para você que nos acompanha em todo o país.
2: Terça-feira, 29 de setembro de 2026.
3: Vamos aos destaques do dia.
2: Trabalho e emprego.
3: População ocupada ultrapassa os 103 milhões de pessoas de junho a agosto.
2: Um índice de 58%, segundo dados do IBGE.
3: E de acordo com o CAGED, foram criados em 2026 mais de 1 milhão e 1.000 postos de trabalho. Graziela Mendonça.
4: Segundo dados do novo CAGED, o Cadastro Geral de Empregados e Desempregados. Foram 166 mil novas vagas de trabalho de carteira assinada criadas em agosto deste ano.
2: O governo pede retirada do ar de mais de 5 mil sites de apostas ilegais.
3: E a ação contra bets irregulares remove 390 páginas e perfis das redes sociais. Luana Karen.
5: Ainda como parte das medidas de combate às bets, as lojas de aplicativos foram notificadas para a retirada de 186 apps até o dia 6 de outubro.
2: E vamos falar hoje sobre a prova de vida do INSS.
3: Atualmente é feita de forma automática com cruzamento de dados oficiais.
2: E uma outra oportunidade para a comprovação é comparecer às urnas durante as eleições.
3: Quem vai dar os detalhes é a presidente do INSS, Ana Cristina Silveira.
6: O TSE, que tem uma base que é consolidada, conseguem fazer após a votação, enviar esses dados para o INSS e com isso a gente consegue fazer a comprovação da vida e continuar com esse benefício ativo.
2: Hoje na apresentação da Voz do Brasil, eu, Mariana Júnior e Luciano Seixas.
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2: Desde a publicação da medida provisória que proíbe apostas online no Brasil, na última sexta-feira, foram intensificadas as ações de combate à prática.
3: Bloqueio de sites, remoção de sites e perfis, retirada do ar de aplicativos e conteúdos de publicidade.
2: Os detalhes

0: E 400 páginas e perfis em redes sociais tiveram remoção solicitada. De acordo com o secretário nacional de segurança pública, Chico Lucas, a medida permitiu aos órgãos competentes seguir o rastro do dinheiro movimentado pelas casas de apostas.
1: Nós não tínhamos instrumentos legais para ir atrás do dinheiro. A MP trouxe obrigações às instituições financeiras, o Banco Central já regulamentou duas resoluções e essas resoluções permitem que nós possamos ir atrás de para onde vai o dinheiro. Isso representou, nos três primeiros dias, uma queda do número de PIX, da ordem de 10% dos PIX realizados no Brasil, que muito provavelmente eram PIX que iam para instituições de jogos.
0: Ainda como parte das medidas de combate às bets, as lojas de aplicativos foram notificadas para a retirada de 186 apps até o dia 6 de outubro. Plataformas de redes sociais também foram notificadas para retirar qualquer conteúdo de publicidade relacionado a apostas de cotas fixas e bets, segundo o secretário nacional de direitos digitais, Vitor Fernandes.
2: Em até 10 dias, que foi o prazo dado pela medida provisória, oficiou 8 grandes plataformas de redes sociais para que sejam retirados todo e qualquer conteúdo de publicidade relacionadas às apostas de cota fixa, às bets. Porque aqui é a porta de entrada para que os apostadores consigam acessar esses serviços.
0: Para reforçar a fiscalização contra os sites de apostas, foi regulamentado o Comitê Interinstitucional de Fiscalização da Exploração e da Publicidade Ilegal de Apostas de Cota Fixa. O colegiado será composto por 15 representantes de órgãos federais e vai articular as ações das autoridades competentes para a prevenção, a fiscalização e a repressão a essa prática. Reportagem Luana Karen.
3: O Ministério do Trabalho e Emprego divulgou hoje os dados do novo CAGED.
4: O levantamento do mês de agosto mostra a criação de quase 166 mil postos formais de trabalho no mês.
5: Foram 166 mil novas vagas de trabalho de carteira assinada criadas em agosto deste ano, segundo dados do novo CAGED, o Cadastro Geral de Empregados e Desempregados. Os números mostram ainda que nos primeiros 8 meses do ano, o Brasil já alcançou mais de 1.134.000 novos postos com carteira assinada, o que representa um crescimento de 2,41% em relação ao mesmo período de 2025. Todos os setores da economia tiveram aumento no emprego formal, como detalha o ministro do Trabalho e Emprego em Exercício, Francisco Macena.
6: Em agosto, o maior crescimento do emprego formal ocorreu no setor de serviços, que gerou 110.346 postos de trabalho. A construção apresentou o segundo maior saldo positivo, com a geração de 20.848 postos formais de trabalho. A indústria manteve um crescimento e já vem mantendo já há alguns meses, que indica inclusive um crescimento de emprego mais estruturado.
5: Das 27 unidades federativas, 24 tiveram saldo positivo no emprego formal em agosto. Destaque para São Paulo, que criou mais de 42 mil vagas, seguido por Rio de Janeiro e Pernambuco. Com locução de Graziela Mendonça, reportagem Gabriela Noronha.
3: E o IBGE divulgou hoje os dados de ocupação da Pesquisa Nacional por Amostra de Domicílios.
4: No trimestre encerrado em agosto, os dados mostraram que a população ocupada foi de 103 milhões de pessoas no trimestre de junho, julho e agosto.
7: A taxa de desocupação ficou em 5,3% no trimestre encerrado em agosto, uma queda de 0,3% na comparação com o trimestre encerrado em maio. Os dados são da Pesquisa Nacional por Amostra de Domicílios Contínua, a PNAD Contínua, divulgada pelo IBGE. Hoje o Brasil tem cerca de 5.800.000 pessoas desempregadas, uma redução de 4,6% em relação ao trimestre anterior. Já a população ocupada chegou a 103 milhões e 500 mil trabalhadores, o que representa um nível de 58,9% entre as pessoas em idade de trabalhar. O rendimento médio habitual dos trabalhadores ficou em 3.700 R$ 1.777, de acordo com o ano

0: analista da PNAD Contínua, William Kratochil, os setores da indústria e da construção ajudaram a impulsionar os resultados.
1: Essa redução foi motivada pelo aumento da ocupação na indústria. Teve, depois de um longo período de estagnação ou queda, volta a crescer, acompanhado também do setor da construção, que na construção de edificações aumentou bastante o número de contratações.
0: A pesquisa também mostra que o número de trabalhadores do setor privado com carteira assinada, sem contar os empregados domésticos, chegou a 39.500.000 pessoas no trimestre. Realizada pelo IBGE, a pesquisa acompanha regularmente o mercado de trabalho e as condições de vida da população no país. Reportagem Luciana Colares de Holanda.
2: A qualidade da carne de aves e o mel produzidos no Brasil foi aprovada pela União Europeia, segundo relatório publicado nesta segunda-feira.
3: De acordo com o parecer, o sistema de produção do país atende a todos os requisitos sanitários.
2: Com a decisão, o Ministério da Agricultura e Pecuária afirmou que não há mais impedimento técnico para que o Brasil volte a exportar carne de aves e mel para o bloco europeu.
3: A decisão é resultado de uma auditoria realizada por autoridades sanitárias que visitaram estabelecimentos brasileiros entre os dias 24 de agosto e 4 de setembro.
2: O governo federal solicitou que o relatório seja incluído na pauta da comissão responsável pela decisão final, agendada para 20 e 21 de outubro, e aguarda as etapas administrativas para a inclusão do país na lista de fornecedores do bloco.
3: E atenção, gestores de microempresas e empresas de pequeno porte.
2: Está valendo o novo prazo para quem quer aderir ao Simples Nacional em 2027.
3: A empresa que optar pelo Simples poderá fazer a solicitação até dia 15 de outubro de 2026.
4: O Comitê Gestor do Simples Nacional ajustou os prazos para as empresas que querem entrar ou retornar ao regime em 2027. A solicitação deve ser feita até 15 de outubro de 2026, com efeitos a partir de 1º de janeiro de 2027. Se houver débitos ou outras pendências que impeçam a opção, a regularização poderá ser feita até 30 de outubro. Já as empresas que permanecerem no Simples Nacional e quiserem recolher o IBS e a CBS pelo regime regular, vão ter outro prazo. A escolha poderá ser feita até 30 de outubro de 2026, também com validade a partir de 1º de janeiro de 2027. Essa alternativa está relacionada à reforma tributária e permite que esses tributos sejam apurados fora do documento de arrecadação do Simples Nacional. Os dois procedimentos podem ser cancelados entre 3 de novembro e 20 de dezembro de 2026. Por isso, é importante não confundir as escolhas. Uma define o enquadramento da empresa no Simples Nacional em 2027, a outra trata especificamente da forma de recolhimento do IBS e da CBS. Claudimário Carvalho, para a Voz do Brasil.
2: Próximo domingo, milhões de brasileiros vão às urnas escolher seus candidatos.
3: E esse exercício de cidadania, aposentados, pensionistas e beneficiários do INSS podem aproveitar o momento. Ele vai servir também como prova de vida.
2: A presidente do Instituto, Ana Cristina Silveira, nos concedeu entrevista e explica o porquê a prova de vida é necessária, como ela é feita normalmente e como a troca de informações com a Justiça Eleitoral vai ajudar nessa tarefa. Acompanhe.
5: Olá, presidente, bem-vinda à Voz do Brasil mais uma vez, um prazer ter a senhora conosco. Pra gente falar então de prova de vida do INSS, né? A gente queria então que a senhora começasse explicando por que que a prova de vida é necessária e como que ela é feita atualmente.
6: Olá, Mariana, olá, Luciana, olá, ouvintes da Voz do Brasil. É um prazer estar aqui com vocês para falar de um tema tão importante que é a prova de vida no INSS. A prova de vida, ela é importante, é um procedimento feito anualmente pelo INSS para evitar fraudes, para evitar que o INSS pague benefícios a pessoas que já faleceram. E hoje o INSS faz isso, uma busca dos segurados nas bases de dados governamentais e públicas. Então não precisa o segurado, via de regra, fazer a prova de vida. Então o INSS age proativamente buscando esses dados nas nossas bases governamentais. E essa informação ela é muito importante porque anualmente nós, neste ano, a gente precisa comprovar a vida de 38 milhões de brasileiros, de segurados do INSS. A gente já conseguiu comprovar 25 milhões e a gente ainda falta comprovar 13 milhões de vida desses segurados. E como é que é feito isso? Com o batimento dos dados das bases governamentais públicas em relação aos segurados.
2: Daqui a poucos dias nós teremos aí o primeiro turno das eleições gerais no Brasil, né? E o INSS vai aproveitar a presença do eleitor na urna como prova de vida, né? Como é que funciona essa interação? É o TSE que fornece essa informação para o INSS?
6: Isso mesmo. É mais uma forma de comprovação da vida desse segurado. Então, o TSE, que tem uma base que é consolidada, que é uma base que é importante, eles conseguem fazer, após a votação, enviar esses dados para o INSS e com isso a gente consegue fazer a comprovação da vida e continuar com esse benefício ativo.
5: Agora, é importante aqui a gente destacar, né, que o voto é um exercício de cidadania, mas se a pessoa não for votar por algum motivo, inclusive por não ser obrigada, né, no caso das pessoas com mais de 70 anos, existem outras formas de comprovação de vida, né, presidente? Ou seja, se a pessoa perder a oportunidade no voto, ela não vai ter o benefício ou a aposentadoria dela suspensa por isso?
6: Essa pergunta é muito importante. A finalidade dessa conversa aqui não é criar pânico. Então, se os nossos segurados, os beneficiários, não forem votar, temos diversas outras formas de fazer o batimento desses dados. Através, por exemplo, do Cade Único, de um comparecimento a uma perícia médica. Também, se eles não conseguirem fazer essa comprovação nos primeiros 10 meses após a última prova de vida, o INSS ainda notifica esse segurado para que no prazo de 60 dias eles possam comparecer a uma agência bancária onde eles recebem seu benefício ou fazer um acesso no meu INSS através da biometria.
2: Só reforçando, presidente, quem votar então não precisa fazer prova de vida por um ano.
6: Isso mesmo, a prova de vida no INSS ela vale por um ano e durante esse um ano o INSS vai buscando os dados na base governamental para evitar que o segurado precise fazer algo para comprovar. A gente só vai solicitar essa comprovação se não conseguir encontrar dados nas bases públicas.
5: Agora, o que acontece quando a pessoa não faz a prova de vida? Ou seja, vocês buscam ali alguma movimentação que comprove que ela esteve viva, né? Nesse período de um ano, estava viva. E o que acontece quando não é encontrado isso? O benefício dela é suspenso imediatamente? Ela é convocada a comparecer? Como é que funciona?
6: Primeiro, a prova de vida, ela é para benefícios de longa duração. Então, benefício por incapacidade, benefício assistencial, aposentadorias e pensões. Então, se o segurado durante os 10 meses da última prova de vida não fizer nenhuma ação, por exemplo, um empréstimo consignado com biometria, ou não fizer um Cade Único, o INSS ainda faz a solicitação. Em 60 dias, ele não comprovando, a gente bloqueia o benefício, suspende temporariamente, mas assim que o segurado faz a prova de vida, esse benefício ele é reativado automaticamente, sendo pago todos os atrasados. Então, não há perda para o segurado. Isso é bom para deixá-los tranquilos.
2: E é sempre bom lembrar dos golpes, né, presidente? Se a pessoa receber algum contato solicitando dados pessoais, identificação facial, biométrica e achar alguma coisa suspeita, como é que ela pode se informar se se trata mesmo do INSS?
6: A primeira coisa que precisa ser feito é ligar para 135 de segunda a sábado, de 7 às 22 horas, para ter certeza que foi o INSS ou entrar no aplicativo Meu INSS, onde tem lá um serviço, prova de vida, que ele pode verificar quando foi feita a última prova de vida e se está devendo essa informação. E nessa pergunta é importante frisar que o INSS não envia links, que o INSS não pede dados. Então, o segurado que recebeu uma mensagem do WhatsApp, um SMS, um e-mail com links, é bom não clicar e entrar diretamente em contato com o INSS.
5: Sempre bom a gente reforçar aqui. Central 135, você diz que aí do seu telefone 135, o aplicativo Meu INSS, que também é possível baixar em qualquer plataforma, né, presidente?
6: Isso mesmo, e que tem um serviço específico lá, muito claro, onde o segurado pode ter certeza se a informação do pedido da prova de vida é verdade ou não.
5: Muito bem, nós conversamos com Ana Cristina Silveira, presidente do INSS. Muito obrigada, presidente, pela sua entrevista à Voz do Brasil.
6: Obrigada, e é importante dizer que não criem pânico. Se for possível, votem para fazer sua prova de vida, mas há outros meios também de fazer a comprovação.
3: conta de luz virá sem cobrança extra em outubro.
2: Isso porque a bandeira tarifária será verde no próximo mês.
7: A conta de luz terá bandeira verde em outubro. Com isso, os consumidores não terão cobrança adicional da bandeira tarifária no próximo mês. A mudança da bandeira amarela para a verde foi confirmada pela Agência Nacional de Energia Elétrica, a ANEEL. Segundo a agência, o aumento das chuvas nas regiões sul e sudeste ajudou a estabilizar o nível dos reservatórios das hidrelétricas. Com condições mais favoráveis para a geração de energia, será possível reduzir o uso de fontes mais caras, como as usinas termoelétricas. O sistema de bandeiras tarifárias indica, mês a mês, as condições e os custos da geração de energia no país. Na bandeira verde, não há acréscimo na conta de luz. Entenda como funcionam as bandeiras em gov.br/ANEEL. Thaísa Vitória para a Voz do Brasil.
3: Cerca de 2.500 indígenas Yanomami em Roraima recebem até amanhã médicos especialistas do Ministério da Saúde sem precisarem buscar atendimento nos centros urbanos.
2: A expedição do SUS no Polo Base Surucucu realiza procedimentos entre exames e consultas nas áreas de pediatria, clínica médica e saúde da mulher.
3: Os atendimentos priorizam crianças com desnutrição e problemas respiratórios, além de gestantes, idosos com doenças crônicas e casos graves de malária nas mais de 30 comunidades da região.
2: Os serviços são oferecidos no Centro de Referência em Saúde Indígena Chapori Yanomami e nas áreas de difícil acesso.
3: A secretária de Saúde Indígena do Ministério da Saúde, Lucinha Tremembé, destaca a importância da nova expedição.
8: A ida dos especialistas para dentro do território é de suma importância para que mitigamos e chegamos aí uma redução considerável de tempo de espera e com isso a redução de óbitos por causas evitáveis.
3: Dicas do Enem.
9: Oi, meu nome é Larissa Ferreira e a minha pergunta é: quantas redações eu devo treinar por mês?
10: Sobre redação, quem vai responder é o professor José Aguilera.
11: Você fazendo uma redação por semana, a cada 15 dias, em que você dialogue com um professor, com uma professora, que você reescreva a partir dos erros, limites, desvios que foram encontrados, está de bom tamanho. Escrever semanalmente é bom. Eu recomendaria, inclusive, para que, se você tem aí alguma limitação, um desafio para a escrita, se permita escrever pelo menos diariamente um parágrafo num caderninho seu, como foi o seu dia. Escreva um parágrafo somente dizendo: hoje o meu dia foi assim. Neste dia, observei tais coisas. O meu destaque para esse dia, escreva um parágrafo pelo menos por dia para que você exercite a disciplina do parar, pensar, escrever.
10: É isso aí. 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
2: Instituições interessadas em apresentar projetos pela Lei de Incentivo ao Esporte vão ter até o dia 18 de outubro para apresentarem as propostas.
3: Os detalhes vamos ouvir agora na reportagem de Cleide Lopes.
12: A Lei de Incentivo ao Esporte permite que pessoas físicas e empresas destinem parte do imposto de renda devido para financiar projetos esportivos e paradesportivos. São projetos como o do Instituto Reação, no Rio de Janeiro, fundado há mais de duas décadas pelo judoca e medalhista olímpico Flávio Canto.
13: Resolvi dar aula de judô sem saber ainda do alcance, da força, e fui percebendo rapidamente que era muito poderoso. O Reação hoje está em 10 polos, está em 5 estados, e a nossa missão é gerar impacto real, né? Todo aluno que está lá tem uma estrutura de transformação robusta, dentro e fora do tatame, né? Em sala de aula e do tatame. E a lei de incentivo, quando aparece, muda muito o patamar do que a gente faz.
12: Os projetos atendem crianças, adolescentes e adultos de todo o país. E aqueles voltados à inclusão social recebem um incentivo maior, como explica o diretor de programas de políticas ao esporte do Ministério do Esporte, Frederico Costa da Silva.
14: Nós temos na própria lei uma possibilidade que aumenta a restituição do imposto de renda, que chega a 2% para a pessoa jurídica, pode chegar a 10% se for em área de vulnerabilidade social. Então isso é uma maneira de incentivar, como a própria lei diz, as entidades a aportarem naquilo.
12: No ano passado foram apresentados mais de 5.600 projetos e está aberto até o dia 18 de outubro o prazo para que organizações sem fins lucrativos e pessoas físicas e jurídicas de natureza esportiva escrevam propostas para garantir recursos da Lei de Incentivo ao Esporte em 2027. As entidades proponentes deverão se cadastrar previamente no Sistema de Leis de Incentivo, plataforma digital do Ministério do Esporte. Reportagem Cleide Lopes.
2: No momento da inscrição, é preciso observar os requisitos e as orientações disponíveis no sistema e apresentar corretamente a documentação exigida.
3: Para mais informações, acesse gov.br/esporte e clique na aba Ação e Programas.
2: Quem vai fazer a reaplicação do Exame Nacional para Certificação de Competências de Jovens e Adultos, o Enseja, de 2026, já pode consultar o local da prova.
3: O Enseja é gratuito e voltado a jovens e adultos que não concluíram o ensino fundamental ou médio na idade adequada.
2: Para quem busca a certificação do ensino fundamental, o exame será no dia 6 de outubro. Já para o ensino médio, a reaplicação acontece no dia 7.
3: Os locais estão disponíveis no cartão de confirmação de inscrição no sistema Enseja.
2: A partir de amanhã, as vigilâncias sanitárias de todo o país vão ter novas funcionalidades no Sistema Nacional de Controle de Receituários.
3: Entre as mudanças está a atribuição de numerações destinadas às notificações de receita eletrônica.
2: Outra novidade será a possibilidade de atribuir no Sistema Nacional de Controle de Receituários numerações destinadas à emissão de notificações de receitas eletrônicas.
3: Mas os usuários devem estar vinculados à instituição no cadastro da Anvisa.
2: Mais informações você encontra em gov.br/Anvisa.
3: Federal.
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2: Fique agora com as notícias do Poder Judiciário e do Congresso Nacional. Boa noite.
3: Boa noite, até amanhã.

0: Conselho Nacional de Justiça apresenta medidas para ampliar a segurança e a transparência dos precatórios.
1: Grupo de trabalho sobre modernização do sistema de justiça avança para análise de propostas.
0: Justiça do Trabalho condena a empresa de agrotóxicos por assédio eleitoral.
1: Boa noite, eu sou Marcela Luiz.
0: E eu sou Walter Lima.
1: Ao completar um ano como presidente do Supremo Tribunal Federal e do Conselho Nacional de Justiça nesta terça-feira, o ministro Edson Fachin apresentou diversas providências que têm sido adotadas para a construção da política nacional para o tratamento adequado dos precatórios.
0: As medidas foram apresentadas durante a sessão do CNJ. Amicela Alves.
2: O objetivo de todas as medidas anunciadas é dar mais segurança, transparência e rastreabilidade aos créditos judiciais. Entre os feitos, Fachin destacou o lançamento da calculadora do cidadão de precatórios.
3: E uma calculadora de precatórios, que permitirá a qualquer pessoa conhecer o valor atualizado de seu crédito. Em novembro será a vez do painel nacional de dados, reunindo pela primeira vez informações sobre os precatórios de todo o Brasil.
2: O trabalho inclui diálogo com o Banco Central do Brasil, a Comissão de Valores Mobiliários e a Advocacia Geral da União.
1: O Grupo de Trabalho sobre Modernização do Sistema de Justiça realizou reunião no Supremo Tribunal Federal para consolidação das propostas recebidas.
0: O presidente do Supremo, ministro Edson Fachin, criou a comissão para formular propostas estruturais de curto, médio e longo prazo. Marcelo Della Libera.
4: O processo de participação social recebeu contribuições de 87 instituições, com centenas de propostas, como destaca o presidente do grupo de trabalho, Fernando Facuri Scaffi.
5: São centenas de propostas, porque vários grupos desdobraram aquilo em todos os itens aqui colocados, todos.
4: Entre as propostas apresentadas está o tema da inteligência artificial, como destaca o relator do grupo de trabalho, Neide Barros Belo Filho.
6: A outra gama de propostas foi a que gerou talvez mais discussão da última vez, talvez seja mais uma vidadeira delas, giram em torno de inteligência artificial e as plataformas eletrônicas também.
4: Os 6 subgrupos terão até 13 de outubro para organizar os trabalhos, discutir e votar as propostas sob sua responsabilidade.
1: Uma empresa de agrotóxicos foi condenada ao pagamento de indenização de R$100 mil por danos morais coletivos.
0: A condenação é referente à prática configuradas como assédio eleitoral durante as eleições presidenciais de 2022. A decisão é da Justiça do Trabalho em Minas Gerais. Breno Perrucci.
7: De acordo com a ação ajuizada pelo Ministério Público do Trabalho, a empresa coagiu empregados a votarem em um candidato específico, sob ameaça de perda de emprego e com promessas de vantagens, como o 14º salário. Além da indenização, a decisão obriga a empresa a evitar qualquer prática irregular, sob pena de multa.
1: O STJ marcou datas para julgamento em sessões virtuais dos primeiros casos que serão submetidos ao chamado filtro da relevância da questão federal.
0: Os julgamentos deverão ocorrer de 30 de setembro a partir das 11:30 da manhã até 7 de outubro. Fátima Uchoa.
8: O ministro Sérgio Cuquina, presidente da Comissão Gestora de Precedentes, Jurisprudência e Ações Coletivas, incluiu as demandas na pauta das 3 sessões especializadas do STJ. As partes e os procuradores poderão acompanhar as votações em tempo real. Em regra, a relevância da questão federal será analisada em sessão virtual e, se ela for reconhecida, os pedidos principais dos casos serão julgados depois em sessão presencial. Vale destacar que, embora todo o processo seja importante e mereça a atenção da justiça, o papel do STJ é definir entendimentos que ultrapassem os interesses individuais das partes, como prevê o filtro da relevância.
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1: Uma boa noite.
0: E até amanhã.

0: sou Humberto Pinheiro e estes são os destaques de hoje do Jornal do Senado, que começa agora. Proposta cria o LGBTicídio e prevê pena de até 40 anos de prisão. Acesso de idosos a tecnologias para melhorar saúde mental aguarda votação na CDH. Consultor legislativo analisa causas de abstenção maior na votação para senador. Boa noite. Uma proposta recém-apresentada no Senado tipifica homicídios motivados por discriminação contra pessoas LGBTQIAPN+. O texto torna LGBTicídio crime hediondo e agrava penas para outras formas de violência. Repórter Pedro Pincer.
1: Um novo projeto no Senado cria o crime autônomo de LGBTicídio. A proposta define o delito como homicídio motivado por discriminação relacionada à orientação sexual, à identidade ou expressão de gênero, ou às características sexuais da vítima, reais ou presumidas, e prevê pena de reclusão de 20 a 40 anos. O projeto também propõe incluir o LGBTicídio no rol de crimes hediondos e alterar o Código Penal, a Lei das Contravenções Penais e a Lei Antirracismo. O senador Paulo Paim, do PT do Rio Grande do Sul, destacou os dados da violência contra essa população no Brasil.
2: Essa escalada de violência, agressão, morte, assassinatos, representa uma violação sistemática dos direitos fundamentais. A vida tem que estar sempre em primeiro lugar. A vida, a dignidade, a liberdade, a segurança. Garantir que o Estado deve assegurar a todos. E a evidência é que não estamos diante de ocorrências isoladas.
1: Dados do 20º Anuário Brasileiro de Segurança Pública referentes a 2025 registram 3.481 ocorrências de racismo por homofobia ou transfobia, alta de 35,6% em relação ao ano anterior.
0: A Comissão de Direitos Humanos pode votar projeto que garante o acesso a tecnologias para preservar a saúde mental e intelectual da pessoa idosa. Repórter Patrícia Oliveira.
3: A proposta leva em conta o acelerado envelhecimento da população e o aumento da doença de Alzheimer e de transtornos como a depressão. Além de auxiliar a saúde mental, o projeto também prevê a capacitação no uso dessas tecnologias para a estimulação intelectual por meio de aplicativos e ferramentas digitais que exercitam funções mentais. Com a inclusão digital, os idosos vão poder ainda ampliar o acesso aos serviços de saúde por teleatendimento e monitoramento remoto, além de reduzir o isolamento social, como destacou a senadora doutora Eudócia do PSDB de Alagoas.
4: Ao estimular autonomia, participação social e aprendizado contínuo, elementos essenciais para o envelhecimento ativo e saudável.
3: De acordo com o IBGE, o Brasil tem cerca de 9.700.000 pessoas com 70 anos ou mais.
0: A Comissão de Assuntos Econômicos pode votar uma proposta que destina a renda de um concurso de loteria por ano ao Fundo Nacional para Calamidades Públicas. O texto também determina que os recursos reforcem a preparação de estados e municípios para enfrentar desastres naturais e eventos climáticos extremos. Repórter Marcela Cunha.
5: O projeto do senador Fernando Dueire, do PSD de Pernambuco, prevê que a renda líquida de um concurso anual de loterias seja destinada ao Fundo Nacional para Calamidades Públicas, Proteção e Defesa Civil, o FUNCAP. O valor corresponde ao que restar da arrecadação depois do pagamento dos prêmios, do imposto de renda sobre as premiações e dos custos de manutenção da loteria. Dueire afirma que o reforço no fundo pode ajudar estados e municípios a se prepararem para eventos extremos.
6: Os recursos permitirão que estados e municípios se preparem melhor para os desastres naturais, investindo em infraestrutura resiliente e em sistemas de alerta.
5: Na Comissão de Assuntos Econômicos, o relator, senador Hamilton Mourão, do Republicanos do Rio Grande do Sul, recomenda a aprovação do projeto com as mudanças feitas pela Comissão de Infraestrutura. Entre elas, a que garante que a nova destinação não reduz os valores dos fundos que já recebem recursos dessas loterias.
0: Está na Comissão de Educação uma proposta que inclui nos projetos pedagógicos das escolas o atendimento adaptado para alunos com deficiência ou com necessidades específicas. De acordo com o texto, as escolas também deverão prever a institucionalização do atendimento educacional especializado, que é o conjunto de estratégias para eliminar barreiras que dificultam a aprendizagem. O objetivo da iniciativa é permitir que o ensino seja adaptado às características e necessidades dos estudantes, favorecendo a participação e o aprendizado em igualdade de condições. A medida já recebeu aval da Comissão de Direitos Humanos, onde teve parecer favorável do senador Flávio Arnes, do PSB do Paraná. Na ocasião, o relatório foi lido pela senadora Damaris Alves, do Republicanos do Distrito Federal. Ela destacou que os projetos pedagógicos das instituições de ensino devem incluir as flexibilizações necessárias, levando em consideração as particularidades dos estudantes.
7: O projeto pedagógico da escola deverá contemplar a flexibilização dos currículos, das metodologias, dos recursos educativos e dos processos avaliativos diferenciados.
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0: A taxa de votos brancos, nulos e abstenções nas eleições para o Senado costuma ser significativamente maior do que na disputa pela Câmara dos Deputados. Nas eleições de 2022, por exemplo, a soma de brancos e nulos para o Senado atingiu 18,7%, quase o dobro da registrada para os deputados federais. As informações com o repórter Douglas Castilho.
11: Enquanto a Câmara é eleita pelo sistema proporcional, com muitos candidatos em disputa e números de registro parecidos, o Senado adota o sistema majoritário, com menos candidatos, números muito diferentes e, por isso, uma digitação errada pode levar ao voto nulo mais facilmente. O consultor legislativo do Senado, João Trindade, ainda chamou a atenção para outro ponto: a falta de compreensão sobre a forma específica de renovação do Senado.
12: A gente tem um problema até de educação política mesmo do cidadão. Muita gente nem entende essa alternância de que numa eleição a gente elege um senador, na eleição seguinte elege dois senadores. Tem muita gente que descobre que tem um segundo voto para o Senado lá na hora.
11: A melhor dica é levar a cola com os números dos candidatos anotados e na ordem em que aparecerão na urna: deputado federal, deputado estadual ou distrital, senador 1, senador 2, governador e presidente.
0: Hoje, 29 de setembro, é o Dia Mundial do Coração. A data incentiva a prevenção de doenças cardiovasculares. O Senado tem projetos de lei que tentam reduzir o índice dessas doenças. A reportagem é de Márcio Maturana.
13: Uma em cada três pessoas morre de doença cardíaca. Por isso, 29 de setembro é o Dia Mundial do Coração. O Senado analisa projetos de lei que podem contribuir para diminuir essas estatísticas. Na Comissão de Assuntos Sociais está em discussão uma proposta que cria a Política Nacional de Prevenção e Controle das Doenças Cardiovasculares no SUS. O texto é relatado pelo senador Dr. Irã, do PP de Roraima, que defende rapidez na aprovação.
14: É do interesse da sociedade, é de interesse do povo brasileiro, principalmente o povo que utiliza o nosso Sistema Único de Saúde, que é o nosso maior patrimônio em termos de saúde no país e o maior do mundo.
13: A comissão analisa também outro projeto que busca a proteção de grupos vulneráveis, como idosos, e pode reduzir o risco de eventos cardiovasculares agudos associados a infecções.
0: Com trabalhos técnicos de Eliseu Caires, o Jornal do Senado fica por aqui. Acompanhe agora as notícias da Câmara dos Deputados. Boa noite e até amanhã.

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1: Frente da Saúde Mental lança guia para a regulamentação do ECA digital.
2: Relatório identifica 500 bilhões de reais em prejuízo anual com a pirataria.
1: Boa noite. Relatório apresentado na Câmara apontou o prejuízo de 500 bilhões de reais por ano com a pirataria. O texto também sugere a criação de uma agência antimáfia, como informa o repórter José Carlos Oliveira.
3: A Comissão Externa sobre Atos de Pirataria e Agenda Brasil Legal aprovou o relatório parcial do deputado Júlio Lopes, do PP do Rio de Janeiro. O texto consolida denúncias apuradas nas audiências públicas e sugere propostas legislativas de combate mais efetivo à pirataria, contrabando, descaminho, sonegação fiscal e contrafação, ou seja, imitação ou cópia não autorizada. Segundo o relator, essas práticas provocam prejuízo anual de cerca de 500 bilhões de reais, considerando as perdas dos setores econômicos e a evasão tributária.
4: O que se consolidou no país nos últimos anos é uma economia subterrânea bilionária, altamente sofisticada, intrinsecamente articulada, com engrenagens do crime organizado transnacional, das facções armadas e das milícias territoriais.
3: O deputado identificou um processo de canibalização do mercado formal no Brasil por meio do controle territorial exercido por criminosos sobre a distribuição compulsória de botijões de gás e de serviços clandestinos de telecomunicações, a adulteração e o furto de combustíveis, o contrabando de cigarros e defensivos agrícolas, o desvio de energia elétrica, a invasão de plataformas de comércio eletrônico por produtos copiados e medicamentos falsificados. Para reverter esse quadro, Júlio Lopes defendeu transformação estrutural na capacidade de fiscalização do Estado, com investimento maciço em inteligência artificial, rastreabilidade de produtos, modernização do marco aduaneiro e urgente responsabilização dos intermediários digitais e marketplaces. O relatório é acompanhado de três proposições legislativas da comissão externa. Uma delas altera a Constituição para criar a Autoridade Nacional de Enfrentamento às Organizações Criminosas. Lopes a chamou de agência antimáfia.
4: Essa ação da ação antimáfia visa identificar exatamente aqueles que estruturam dentro do setor organizado o fornecimento e a sobrevivência de verdadeiras máfias em setores importantes como o do gás no Brasil.
3: Um projeto de lei cria o SINEOC, Sistema Nacional de Enfrentamento às Organizações Criminosas, com foco na articulação de vários órgãos públicos. O deputado garantiu que o sistema proposto não se choca com os já existentes, como o Sistema Único de Segurança Pública e a Estratégia Nacional de Combate à Corrupção e à Lavagem de Dinheiro.
4: O SINEOC não pretende substituir a mecanismos já consolidados. Seu propósito é diverso, é qualificar a articulação estratégica voltada especificamente à asfixia patrimonial, financeira e logística das organizações criminosas, à investigação de sua infiltração em mercados regulados, à cooperação internacional em casos de projeção transnacional.
3: O terceiro projeto da comissão reforça o combate à pirataria no comércio eletrônico e a pena em caso de violação de direitos de propriedade intelectual.
4: Queremos que haja imediato perdimento das mercadorias a fim de dar celeridade a esse procedimento.
3: Júlio Lopes explicou ter optado pelo relatório parcial porque outras sugestões vão depender da configuração do governo eleito em outubro. Após a aprovação do relatório, foi lançado o movimento Brasil Legal, também com foco no combate à pirataria. A comissão ainda aprovou requerimento para futuro debate sobre os impactos da publicidade de apostas online e de jogos de azar veiculada por plataformas de redes sociais e big techs. Da Rádio Câmara de Brasília, José Carlos Oliveira.
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6: Transportes.
7: Covatti Filho, do PP do Rio Grande do Sul, defende a proposta de emenda à Constituição que limita o valor do IPVA a 1% do preço de mercado do veículo. O texto também muda a base da forma de cálculo do imposto, que passa a considerar o peso de fábrica do automóvel.
1: A PEC, apoiada por Covatti Filho, ainda prevê a possibilidade de os estados concederem descontos no IPVA para veículos menos poluentes. A mudança busca tornar a cobrança mais previsível, com com base nas características físicas dos automóveis, em vez de considerar apenas o valor de mercado.
7: Projeto de Guilherme Uchoa, do PSD de Pernambuco, exige que veículos oficiais da administração pública passem por regularização antes de serem leiloados. A medida estabelece a checagem obrigatória do Renavam e da base de índice nacional antes da transferência.
1: De acordo com Guilherme Uchoa, os órgãos públicos devem responder por problemas ocultos que impeçam o licenciamento pelo comprador. Para o deputado, a exigência protege o cidadão contra fraudes e impede o leilão de veículos oficiais com irregularidades graves.
0: Agricultura.
7: Luciano Amaral, do PSD de Alagoas, apoia projeto que incentiva a plantação de hortas urbanas e a compra pública de alimentos produzidos perto dos locais de consumo. Relator na Comissão de Agricultura, ele aponta que a produção pode reduzir os custos de abastecimento.
1: Luciano Amaral afirma que a medida também pode ampliar a oferta de alimentos frescos, gerando renda em regiões que ainda dependem do transporte por longas distâncias. O parecer do congressista sugere a retirada do prazo de 180 dias para a regulamentação da futura lei.
7: Ricardo Salles, do Novo de São Paulo, defende projeto que proíbe os conselhos profissionais de cobrarem anuidades de empresas cuja atividade principal não seja privativa de profissão regulamentada. Segundo o deputado, a medida beneficia agroindústrias, produtores rurais e construtoras que contratam técnicos habilitados.
1: A proposta também anula autuações, multas e processos administrativos em andamento que estejam em desacordo com as novas regras. Ricardo Salles argumenta que a cobrança atual gera custos duplicados e indevidos para o setor produtivo.
0: Educação.
7: Emanuel Pinheiro Neto, do PSD de Mato Grosso, apresentou projeto que inclui estudantes com dislexia entre os beneficiários da educação especial. A proposta altera a lei de diretrizes e bases da educação para assegurar o reconhecimento desses alunos em programas de ensino especializado.
1: Emanuel Pinheiro Neto explica que, embora a legislação já preveja acompanhamento, alunos com dislexia ainda não são reconhecidos como público da educação especial. Ele argumenta que a matéria busca corrigir essa diferença para que as escolas recebam recursos específicos.
0: Cultura.
7: Tetinha, do PL do Maranhão, é autora de projeto que reconhece o festejo de São Raimundo Nonato dos Mulundus, em Vargem Grande, como manifestação da cultura nacional. Realizada todos os anos em agosto, a celebração reúne romeiros em missas, novenas e procissões.
1: Tetinha argumenta que a festa preserva tradições transmitidas entre gerações, fortalecendo a identidade cultural do Maranhão. A deputada ressalta que a celebração
7: de agosto, a celebração reúne romeiros em missas, novenas e procissões.
1: Detinha argumenta que a festa preserva tradições transmitidas entre gerações, fortalecendo a identidade cultural do Maranhão. A deputada ressalta que a celebração também movimenta o turismo religioso e o comércio local.
0: Saúde.
7: A Frente Parlamentar para a Promoção da Saúde Mental lançou um guia para a regulamentação do ECA digital. A repórter Silvia Munhato traz mais detalhes sobre a iniciativa.
6: O Instituto de Estudos para Políticas de Saúde, o IEPS, o juntou Iniciativa Brasileira de Saúde Mental de Crianças e Adolescentes e a Frente Parlamentar Mista para a Promoção da Saúde Mental lançaram o guia A Gente Usa, A Gente Decide. O guia pretende apoiar a implementação do ECA digital a partir da experiência do usuário jovem. Foram ouvidos jovens de várias regiões do país que construíram 14 recomendações para a regulamentação da lei, como explicou o presidente da Frente Parlamentar, deputado Pedro Campos, do PSB de Pernambuco.
8: Por isso, o guia A Gente Usa, A Gente Decide é fundamental para que nós possamos falar com os tomadores de decisão, com aqueles que estão escrevendo os decretos, implementando a legislação na prática e colocar a perspectiva das juventudes nesse processo. E que a gente possa sempre garantir que o espaço digital seja um espaço de garantia de saúde mental, de promoção da saúde mental dos jovens e não um espaço de adoecimento dessas populações.
6: Entre as recomendações do guia estão a segurança por idade e supervisão parental, o controle efetivo de tempo de uso, o uso de algoritmos orientados ao bem-estar e a proteção contra padrões irreais de aparência. O guia A Gente Usa, A Gente Decide pode ser encontrado na página ieps.org.br. Da Rádio Câmara de Brasília, Silvia Minhato.
1: Carlos Sampaio, do PSD de São Paulo, quer instituir o marco legal da reprodução humana assistida. O projeto regulamenta procedimentos como a fertilização in vitro e a seção temporária do útero, fixando a idade limite de 50 anos para gestantes e proibindo a comercialização de embriões.
7: Carlos Sampaio acredita que a falta de uma legislação específica sobre a medicina reprodutiva gera insegurança jurídica e sobrecarrega os tribunais. Ele acrescenta ainda que o texto autoriza a reprodução pós-morte mediante autorização expressa do falecido.
1: Alice Portugal, do PCdoB da Bahia, é autora de projeto que criminaliza a divulgação de notícias falsas sobre vacinas. Segundo a deputada, a medida busca combater a desinformação e proteger a população de doenças preveníveis por imunização.
9: Com tanta fake news sobre vacina, era necessário fazer um alerta à sociedade brasileira que não vacinar pode trazer de volta males que haviam sido exterminados do Brasil. Agora, por exemplo, estamos tendo vários casos de sarampo em São Paulo. E o sarampo havia sumido do nosso mapa de infecções, das chamadas doenças tropicais. Também poliomielite. Então não é possível você achar que vai ter novamente uma geração de pessoas sequeladas com deficiência por conta de um vírus terrível que pode matar e que com uma simples gota sublingual você consegue impedir que o ser humano desenvolva deficiências físicas.
7: O texto de Alice Portugal prevê detenção de 1 mês a 1 ano e multa para quem divulgar notícias falsas sobre vacinas previstas nos programas públicos de imunização. A proposta está em análise na Comissão de Constituição e Justiça da Câmara.
0: Segurança Pública.
1: Célio Studart, do PSD do Ceará, apresentou o projeto que proíbe a publicidade e a promoção de plataformas de conteúdo sexual e de acompanhantes em locais públicos. A restrição abrange vias públicas, transporte coletivo, praças, parques e eventos culturais e esportivos.
7: A proposta também proíbe que clubes, ligas e entidades esportivas tenham contratos de patrocínio com esse tipo de site. Na avaliação do deputado, a medida protege crianças e adolescentes da exposição precoce a conteúdos adultos em ambiente público.
1: Simone Marqueto, do PP de São Paulo.

0: Paulo apresenta o projeto que obriga emissoras de televisão a divulgar gratuitamente informações sobre pessoas desaparecidas. Pela proposta, familiares ou representantes legais poderão solicitar a veiculação, que deverá começar em até 48 horas após a entrega do boletim de ocorrência.
1: Simone Marqueto considera que a televisão pode ampliar o alcance das buscas. O projeto também prevê a divulgação da foto do local do desaparecimento e de canais oficiais para contato em horários de ampla audiência.
0: Projeto de Antônia Lúcia, do MDB do Acre, autoriza o uso de mecanismos de choque elétrico não letal em tornozeleiras eletrônicas usadas por agressores enquadrados na Lei Maria da Penha. A deputada explica que o dispositivo seria acionado caso o agressor descumprisse a medida protetiva.
1: Pela proposta, o choque seria aplicado de forma gradual, podendo chegar à incapacitação física temporária em caso de insistência. Para Antônia Lúcia, a medida reduz a vulnerabilidade da vítima e pode evitar feminicídios.
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0: aprovou uma proposta que coloca o abandono afetivo como regra para definir pensão alimentícia. A repórter Kate Nayane tem os detalhes.
1: A Câmara dos Deputados aprovou o projeto de lei que estabelece o abandono afetivo entre os critérios para definir o valor da pensão alimentícia de filhos com até 18 anos. A proposta altera o Código Civil para definir que o valor da pensão deve considerar a sobrecarga física e mental de quem tem a guarda da criança ou adolescente, caso seja comprovado o abandono afetivo por parte do pai ou da mãe. A relatória do projeto, deputada Laura Carneiro, do PSD do Rio de Janeiro, explica os diversos danos causados pelo abandono. No adulto responsável pela guarda do menor, pode gerar sobrecarga física e mental, capaz de afetar, inclusive, a capacidade de prover as necessidades da criança ou do adolescente. Já nos filhos, o abandono afetivo pode causar problemas de autoestima, ansiedade, depressão e dificuldades para estabelecer relacionamentos saudáveis. O texto aprovado mantém os critérios já existentes entre a necessidade de quem recebe e a possibilidade de quem paga. Ou seja, tanto as necessidades do filho quanto as possibilidades financeiras do genitor que paga a pensão devem ser consideradas. A proposta que estabelece o abandono afetivo entre os critérios para definir o valor da pensão alimentícia segue para análise no Senado. Da Rádio Câmara de Brasília, Kate Nayane.
2: Lúcio Moschini, do PL de Rondônia, propõe a reunião obrigatória de processos que discutam uso ou capião, posse ou propriedade referentes a um mesmo imóvel. A proposta determina que esses feitos sejam julgados conjuntamente, exceto para ações que já tenham sentença.
0: Lúcio Moschini frisa que a medida evita decisões judiciais conflitantes e garante segurança jurídica em disputas imobiliárias. Nos casos em que a junção não for possível por questões de competência, o texto estabelece que as ações correlatas fiquem suspensas até o julgamento da questão principal.
2: Luciano Amaral, do PSD de Alagoas, pede esclarecimentos ao Ministério da Justiça sobre interlocuções entre a empresa de investimento esportivo SME e membros do Conselho Administrativo de Defesa Econômica. Ele quer investigar se houve tentativa de reverter uma punição antitruste.
0: Luciano Amaral afirma que o presidente da empresa enviou e-mails a clubes de futebol sugerindo proximidade com o CAD. O parlamentar ressalta que a apuração é indispensável para preservar a transparência e resguardar a imagem de imparcialidade do órgão regulador.
2: Daniel Agrobon, do PSD de Goiás, é autor de projeto que permite aos cidadãos bloquear preventivamente seu CPF contra a contratação de empréstimos ou abertura de contas. A proposta garante ao consumidor o direito de ativar e desativar o bloqueio, seja por modalidade, limite de valor ou período determinado.
0: Daniel Agrobon argumenta que a medida dá mais autonomia ao cidadão para se proteger das fraudes digitais. Ele acrescenta que caso os bancos descumpram a restrição imposta pelo titular do CPF e efetuem uma operação indevida, devem devolver em dobro o valor do prejuízo causado.
3: Política.
2: Eli Borges, do Republicanos do Tocantins, elogia a atuação da Frente Parlamentar Evangélica na Câmara. O deputado comenta que o grupo atuou em pautas relacionadas à liberdade religiosa, à educação e à defesa da família.
4: Nós retiramos em todos os momentos a doutrinação ideológica nas escolas. Nós conseguimos garantir, nos termos da lei, ampliar esta segurança para que a liberdade religiosa não fosse confrontada por alguma decisão judicial. Nós conseguimos evoluir nas questões orçamentárias do governo, que vinham com recursos, por exemplo, para uma criança mudar de sexo aos 8 anos de idade, e garantido isso pelo recurso do SUS.
0: Eli Borges cita ainda a ampliação da imunidade tributária para igrejas e a atuação da frente contra propostas relacionadas ao aborto e a mudanças nas regras sobre a autoridade dos pais na educação dos filhos. Ele acredita que essas ações fortaleceram os valores defendidos pela bancada evangélica.
2: Termina agora o jornal Câmara dos Deputados, produzido pela Rádio Câmara, com trabalhos técnicos de Wellington Teles e apresentação de Luciana Vieira e Val Monteiro. Boa noite.
0: A Voz do Brasil volta amanhã. Uma boa noite para você.
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0: Salve, salve, rapaziada, no ar mais um Detona Mix. Eu sou o Diego Elias, fico com você por aqui a partir de agora nesta terça-feirosa, terça-feira lindona, hein? Vamos juntos comemorando aqui com o melhor som de todos os tempos. Grandes novidades, lançamentos pra você curtir e também aquelas que já passaram na nossa programação há alguns aninhos atrás. A gente toca porque é sucesso, é cenário nacional, internacional, tudo junto e misturado.
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0: Bora, porque a sonzeira aqui não pode parar, tá? Já preparei a playlist com grandes nomes, tem Shakira, Cardi B, Anima, tem também Sofia Carson, Sean Paul, Ted Swings, One Republic, que tal, hein? E muito mais, então bora curtir porque a sonzeira tem que começar.
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0: Para dar o play nessa terça-feira tem Lali e Duque, Plástico.

0: Que sonzinho legal, hein? Anima e Lisa, Bad Angel. Ainda teve Punteria com Shakira e Cardi B. Eu disse Punteria. E ainda teve Can't Stop the Feeling com Justin Timberlake. É, sonzinho atrás da outra, viu? E tem muito mais pra você, tá só começando.
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3: Detonando tudo, Jimin, Sofia Carson, Slow Dance.

0: What's good, boss? Fechando mais uma sequência pra você ainda com One Republic, All the Right Moves e Dead Swings, Bad Dreams. Também na sequência rolou Sia, Shampoo, Ship Thrills. Aqui na sequência também com Slow Dance, Sofia Carson e Jimin. Aqui a sequência não para. Tem muito mais sonzeira aqui na sequência pra você, se liga só.
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3: Detonando tudo, Canons Desire.

0: essa aqui foi para fechar mais uma sequência, hein? Com um som de primeira, Tribalistas e Bruno Martini, Velha Infância Remix. Ainda rolou Charlie XCX, Apple e Late Night Talking com Harry Styles. Aqui na sequência para você. Detona Mix. A gente continua detonando tudo.
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2: Bora! Detonando com Otelo depois das 6.